0: Tem relatoria do senador Omar Aziz, do PSD do Amazonas. Ele já antecipou que não vai fazer mudanças no texto aprovado pela Câmara para evitar que retorne à análise dos deputados. O relatório deve ser lido na Comissão de Constituição e Justiça nesta quinta-feira. Mas alguns senadores da oposição planejam pedir vista, o que pode adiar a votação. Outra PEC, que também está na CCJ do Senado, é a da Segurança Pública. O relator Rogério Carvalho, do PT de Sergipe, divulgou nota nesta terça-feira, afirmando que vai apresentar relatório favorável à aprovação do texto, também sem alterar o que já foi aprovado na Câmara.
1: Duas matérias passaram pela Câmara dos Deputados. Cabe agora nós, no Senado, trabalharmos para efetivamente oferecer ao Brasil uma PEC de segurança que acabe com o crime organizado e aquela que é de interesse do trabalhador, que lhe dê o dia de sábado e domingo para o seu descanso. Ele vai produzir muito mais e se fará justiça trabalhista.
0: De olho na eleição, o governo aposta também na aprovação da medida provisória que acaba com a cobrança de 20% para compras internacionais de até 50 dólares, a chamada taxa das blusinhas. A MP perde a validade se não for votada pelo Congresso até 8 de setembro. Segundo técnicos da Fazenda, não existe um plano B se a medida não for aprovada. O acordo para a votação do fim da taxa das blusinhas deve ser anunciado nesta quarta-feira. O presidente Lula tem reunião marcada com os presidentes do Senado, Davi Alcolumbre, e da Câmara, Hugo Mota. Juntos, eles devem definir a última pauta de votação do Congresso antes das eleições. Outro texto que entrou na mesa de negociações com o Senado é o projeto de lei dos minerais críticos. A proposta prevê a criação do Conselho Nacional para Industrialização de Terras Raras, que pode validar ou barrar contratos. O ministro de Minas e Energia, Alexandre Silveira, afirma que o governo espera a aprovação do mesmo texto que passou na Câmara.
2: O Brasil com as terras raras vai ser uma oportunidade de reindustrializar o país, de fortalecer o emprego, a renda, a inclusão.
3: Patrícia, como disse a repórter Marina, mais uma reunião de Alcolumbre com Lula, com Hugo Mota também. O que mudou nessa relação entre o executivo e o legislativo que está fazendo com que as coisas pareçam que agora vão caminhar?
4: Bom, eleição faz maravilhas, né, Rita?
3: Milagres.
4: Eu acho que, no caso Davi Alcolumbre, tem um cálculo. Existe um cálculo aí de certos políticos do Centrão de que o Lula teria uma chance maior de vencer a eleição. Eles querem se posicionar. No caso Davi Alcolumbre, ele gostaria de continuar à frente, né, na presidência do Senado. Ele queria apoio para o candidato que ele apoia no governo do Amapá. E também ele quer se posicionar aí com quem ele acha que ele vai, que vai ganhar. Hugo Mota, a mesma coisa, queria apoio para o pai dele. Então, acho que você vê assim, esse pragmatismo tomando conta. Além do que, algumas dessas questões, né, por exemplo, a escala 6x1 é uma questão que gera voto, né? Quem votar contra vai ter um ônus político com isso. Então, acho que tudo isso está no cálculo.
3: E tem uma movimentação da oposição para pedir vista ali, para tentar impedir que essa questão da PEC 6x1 avance antes das eleições, né?
4: Sim, porque seria um trunfo eleitoral para o governo Lula, né? Dizer, olha, nós conseguimos reduzir a carga horária do trabalhador brasileiro. Agora é isso, haverá um ônus político para quem votar contra isso. Eu não sei como é que a oposição está pensando em fazer com isso aí.
3: Fazendo esse cálculo, né? Eu, capaz, queria falar um pouquinho dessa questão do fim das taxas das blusinhas, né? Elas foram criadas pensando na indústria nacional, no varejo nacional, e agora existe esse movimento para ela deixar de valer, né? Justamente pensando no eleitor. Quando se faz essa conta, o fim da taxa pode ter um efeito na economia, a seu ver?
5: Eu não acredito. Na verdade, essa taxa das blusinhas, quando foi criada, foi corretamente criada. Porque o que você fazia? Equilibrava as importações que vinham de fora com as taxações do varejo, das grandes lojas e produções aqui, com o que era importado, pagando muito menos tributo, zero tributo. Então, foi criada corretamente, foi muito bem-vinda e, de repente, começou uma gritaria, porque isso tirava voto, porque isso, na véspera da eleição, não sei o quê, mexeram. E agora, na minha opinião, isso para resolver este problema, basta deixar até dia 8 de setembro uma negociação que não se concluiu. Pronto, morreu o MP, que pena. O governo não vai ser culpado, tentou negociar, não conseguiu. Pronto, deixa passar, deixa isso morrer. Isso aí é um... Olha, o varejo já tem perdido muito mercado com as bets. Está sofrendo com as bets uma barbaridade. E agora, com essa volta de novo da taxa das blusinhas, é um outro grande problema para o varejo.
3: Após ligação entre os presidentes Lula e Donald Trump na última semana, representantes do Brasil e dos Estados Unidos marcaram uma nova reunião para negociar o tarifaço.
6: O encontro virtual entre o ministro do Desenvolvimento, Indústria, Comércio e Serviços, Márcio Elias Rosa, e o representante comercial dos Estados Unidos, Jamison Greer, será na próxima segunda, dia 31. As negociações surgiram após o telefonema na semana passada entre Lula e Donald Trump. Na conversa, os dois presidentes trataram das tarifas impostas pelos Estados Unidos sobre produtos brasileiros. Segundo o Palácio do Planalto, Lula argumentou que as medidas afetam as economias dos dois países e defendeu a retomada das negociações. O objetivo do governo brasileiro é ampliar a lista de produtos isentos das tarifas americanas e discutir a reversão das medidas adotadas pelos americanos.
7: A decisão de aplicação das medidas foi uma decisão política, embora tenha lá todo um lastro de análise técnica pelas autoridades norte-americanas. A decisão de retirar também pode ser adotada, como foi no caso da Magnitsky contra autoridades brasileiras, que foi imposto, depois foi revertido. Essa decisão da aplicação das tarifas também pode ser. Além da questão das terras raras, o Brasil tem uma série de outras questões que podem ser colocadas no tabuleiro da negociação.
6: Os Estados Unidos aplicaram neste ano duas tarifas adicionais sobre produtos brasileiros. Uma de 25%, após uma investigação do governo americano concluir que o Brasil adota práticas que oneram o comércio americano. A outra tarifa adicional é de 12,5%, também aplicada a outros países. Alguns produtos brasileiros passaram a ter alíquota de até 37,5% para entrar no mercado americano. Outro país atingido pela política tarifária de Trump é o Canadá, que anunciou uma retaliação de até 50% sobre aproximadamente 700 produtos americanos, um impacto de 20 bilhões de dólares. Economistas avaliam que as taxas de 50% impostas por Donald Trump sobre produtos canadenses podem gerar a perda de até 90 mil empregos no Canadá. Entre os setores mais atingidos estão vestuário, móveis, alumínio e aço. E foi justamente o aço que o New York Times usou como exemplo da pressão de Trump. O jornal americano publicou no podcast The Daily que os Estados Unidos queriam que o Canadá adotassem com seus próprios parceiros a mesma política tarifária aplicada pelos americanos a outros países. Se o Canadá está trabalhando em acordo comercial com o Brasil e se daqui a alguns meses o governo Trump decidisse impor novas tarifas ao aço brasileiro, o Canadá estaria obrigado a aplicar exatamente a mesma tarifa ao Brasil, destacou a reportagem.
7: O Canadá, ainda que ele não seja um parceiro muito de extrema relevância, como são China e Estados Unidos, ele é um parceiro também importante. Então, sendo aplicadas, imagina, todas essas sobretaxas aplicadas pelo governo norte-americano seriam também aplicadas pelo governo canadense. E certamente isso teria alguma afetação na exportação brasileira. E aí o efeito cascata em todas as outras, em outros elos da cadeia desses produtos no Brasil também.
3: Patrícia, o que dá para o Brasil esperar dessa nova roda de conversas com os Estados Unidos? A gente viu ali pela reportagem do The Daily, do The New York Times, que existe até essa vontade de pegar o Brasil indiretamente, né, com países que se aproximarem da gente para eventuais negociações. Quais são as chances reais do Brasil nesse cenário, a seu ver?
4: Eu acho que o que ficou claro com essa negociação do Canadá e com o Brasil é que nas negociações tarifárias dos Estados Unidos, não é uma negociação, é um achaque. É uma chantagem, tá? No caso do Brasil, por exemplo, para não impor tarifas contra os produtos brasileiros, eles exigiram coisas como zerar a tarifa para o etanol americano, sem nenhuma contrapartida para o açúcar brasileiro, que

0: demandas que não tem como você cumprir, né? Não tem como. Então, acho que a perspectiva, assim, acho que antes da eleição, de qualquer maneira, nada mudaria, né? O que o governo brasileiro está querendo, na melhor das hipóteses, é conseguir isenções para alguns produtos, mas não acho que isso vá acontecer antes da eleição, porque a gente sabe que o governo americano tem um lado e ele não quer dar nenhum trunfo para o governo Lula.
1: Ô Capaz, como é que você vê essa questão? O que seria um resultado concreto ou minimamente razoável dessa nova rodada com os Estados Unidos?
2: A Patrícia explicou muito bem isso. Na verdade, não é uma negociação. E tem que se saber lidar com isso de uma forma a não fazer uma retaliação nesse momento para não dar o discurso que eles precisam para aprofundar isso. Tomar cuidado, abrir negociação. O Lula fez bem telefonar e falar com o Trump. Já abriu uma mesa de negociação com o ministro Márcio Elias Rosa, e agora empurrando um pouco essa questão, abrir eventualmente uma lista nova de isenções, eu acho que é um ponto importante, tentar conseguir novas isenções nessa lista, oferecer, como falou o entrevistado, a oportunidade de você, por exemplo, tem terras raras que interessa muito aos Estados Unidos. Agora, outros pontos que eles levantam, China não investir, isso é um nonsense, não tem a menor chance de a gente ceder a isso. E o presidente e a equipe de negociação têm feito muito bem em tomar cuidado, falar em negociação, empurrar um pouco mais isso, passar a eleição e aí resolver.
1: Veja a seguir, a China promete resposta à guerra econômica dos Estados Unidos contra o Irã. E veja também, a rede de vídeos TikTok é multada em mais de 150 milhões de reais por falhas na proteção de dados de crianças e adolescentes no Brasil. A gente volta junto.

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0: A Quest divulgou hoje nova pesquisa de intenção de voto para o governo de São Paulo. O governador Tarcísio de Freitas, do Republicanos, em julho tinha 41% das intenções de voto. Agora aparece com 40%. O ex-ministro da Fazenda, Fernando Haddad, do PT, foi de 26% no mês passado para 27% agora. A policial Ediane do Agir, que não apareceu na medição anterior, agora soma 2%. Vera Lúcia, do PSTU, caiu de 3% para 1%. Carlos Machado, do PCB, Isadora Dias, do PCO, Vivian Mendes, do Unidade Popular, um ponto cada. Votos brancos ou nulos foram de 13 para 14% e indecisos de 15 para 13%. A Quest também fez simulação para o segundo turno. O governador Tarcísio aparece com 47% e Fernando Haddad com 30%. Brancos e nulos somam 12% e indecisos 11%. Os pesquisadores ouviram 1.800 eleitores entre os dias 21 e 24 de agosto. A margem de erro é de 2 pontos percentuais. A China elevou o tom contra a nova onda de sanções dos Estados Unidos ao Irã e acusou Washington de perturbar a ordem financeira global.
1: O porta-voz do governo chinês foi claro e direto. Disse que a cooperação com o Irã é sempre realizada dentro da estrutura do direito internacional e não deve ser interrompida ou prejudicada. E que Pequim se opõe com firmeza a sanções unilaterais ilegais e não autorizadas pelo Conselho de Segurança da ONU. A China pediu a retomada do diálogo e da negociação e frisou: a guerra econômica perturba a ordem financeira global e prejudica direitos e interesses legítimos de outros países. Foi o recado da maior compradora do petróleo iraniano, alertando para um novo atrito entre as principais potências mundiais e levantando tensão para o próximo encontro entre os líderes Donald Trump e Xi Jinping. Na segunda-feira, o secretário do Tesouro norte-americano, Scott Bessent, divulgou uma lista com 60 nomes sujeitos a sanções por fazer negócios com o Teherã em áreas como energia nuclear, produção de mísseis, cibernéticas e de petróleo. Ainda anunciou que até o fim de semana, uma grande instituição financeira será punida. A pressão econômica castiga os iranianos. A moeda local, o rial, chegou à mínima histórica em relação ao dólar. E há filas, inclusive, para sua maior riqueza. O país está produzindo menos gasolina do que consome, com um déficit diário de pelo menos 14 milhões de litros, segundo as autoridades. Apesar disso, o ministro iraniano das Finanças declarou que o governo tem um plano e está totalmente preparado para enfrentar o assédio dos Estados Unidos. Ele reconheceu que a guerra prejudicou a economia, mas não acredita que os parceiros comerciais rompam os laços com o país. O mundo unipolar chegou ao fim, completou.
0: Patrícia, primeiro eu queria saber qual que é o impacto desse movimento dos Estados Unidos no Irã, essa pressão, essa guerra econômica.
2: Eu acho que é um impacto enorme. Esse bloqueio marítimo já estava causando muita dificuldade, como mostra a reportagem. Eles não estão conseguindo exportar grande parte do petróleo, que 90% ia para a China. Então, já tinha um impacto, assim, a inflação, as pessoas estão passando fome mesmo, né? É uma inflação muito alta. Com essa ameaça agora de sanções financeiras, sanções secundárias, então qualquer um que comprar petróleo do Irã, fizer negócio com o Irã, pode ser alvo de sanções, isso pode assustar e levar menos países e empresas a fazerem negócios com o Irã, ou seja, menos fonte de receita para o Irã. Mas como a China demonstrou, eles não, aparentemente, não vão se dobrar aos Estados Unidos, não pretendem se dobrar aos Estados Unidos.
0: Agora, especificamente, é sobre a China. O que que essa reação de Pequim muda no conflito?
2: Essa reação muda é que a gente vai querer ver se os Estados Unidos, o presidente Trump, vai querer ir até o fim nessa confronto com a China. Porque se eles resolverem, imagine se eles resolvem sancionar, impor sanções duras contra empresas ou bancos chineses, há um mês da visita do Xi Jinping ao Trump em Washington, que iria selar aí uma trégua na guerra comercial, né, que ainda está nessa trégua. Isso seria uma escalada nesse conflito. Eu acho que, nesse momento, as eleições de meio de mandato são agora início de novembro. O presidente Trump não quer mais essa crise gigantesca de entrar, bater de frente com a China.
1: Capaz, e que risco esse tipo de tensão tem para a economia mundial?
3: Muito grande, perturba, ele não permite que você consiga fazer as transações normais de toda uma economia, negociações com países que produzem petróleo, saída de mercadorias, entrada. Eu acho que o Trump, como sempre, o que ele deve estar fazendo é aquela ameaça que ele volta atrás. É aquele jogo que ele vai e testa até onde o limite e negocia, diz que agora sim vocês vão ver o que vai acontecer e recua.
1: Recua com outro nome, né? Sem dizer que está recuando.
3: Com,
1: né,
3: outro nome e, principalmente, como falou bem a Patrícia, vai ter uma visita do Xi Jinping nos Estados Unidos. Ele não pode agora comprar uma guerra contra a China. Não faz nenhum sentido. Ele está com a menor taxa de aprovação, está com 65% de rejeição nos Estados Unidos. Está maior que as rejeições dos nossos candidatos aqui. Ele está batendo os nossos candidatos em rejeição. Incrível. Então, é um momento muito difícil.
1: A Agência Nacional de Proteção de Dados multou em mais de 150 milhões de reais a empresa responsável pelo aplicativo TikTok. Um processo administrativo identificou irregularidades no tratamento de dados de crianças e de adolescentes.
4: Violações à Lei Geral de Proteção de Dados foram constatadas tanto no acesso ao TikTok sem cadastro, disponível a qualquer usuário mesmo sem conta na plataforma, quanto na navegação por perfil registrado na rede social. Segundo a Agência Nacional de Proteção de Dados, o TikTok não tinha uma base legal válida para tratar as informações.
5: Nós entendemos que ela estava tratando dados de crianças e adolescentes sem poder fazê-lo, porque a própria plataforma dela reconhecia que ela era inadequada para menores de 13 anos. Mas eu entendi que a empresa não estava tomando as medidas necessárias para impedir que crianças e adolescentes acessassem a plataforma dela e, consequentemente, tratassem os dados das crianças e adolescentes. E esse tratamento, além de ser em desacordo com a lei, acabou também sendo utilizado para oferecer publicidade para crianças e adolescentes num ambiente que a gente já sabia que não era apropriado para elas.
4: A ByteDance, dona do TikTok, foi multada em 153 milhões de reais. A empresa também terá que excluir os dados coletados de forma irregular e apresentar um plano de conformidade para reforçar a proteção de menores na plataforma. Entre as medidas estão: contas de usuários com menos de 16 anos terão automaticamente configurações mais restritivas. A plataforma deverá reforçar os mecanismos de controle parental. O TikTok terá de adotar filtros mais rigorosos para limitar o acesso de menores a conteúdos inadequados. Para quem acessa a rede social sem criar uma conta, o plano prevê ainda restrições. O uso será limitado a 12 horas por dia. O usuário não poderá criar conteúdo, comentar, enviar mensagens diretas ou interagir socialmente. Não será possível seguir outros usuários nem ser seguido por eles. O usuário não poderá publicar nem assistir a lives. Os anúncios serão suspensos no Brasil.
6: O que a agência determina e cobra é que você não apenas tenha promessas, muitas vezes vazias e descumpridas, mas efetivas. Então, por exemplo, a própria plataforma afirmava nos seus termos de uso que ela vedava o uso da plataforma por menores de 13 anos. Mas esse é o ponto central da decisão da agência, isso acabava não acontecendo na prática.
4: A ByteDance ainda pode recorrer da decisão. Em nota, a empresa afirmou que já apresentou um plano de conformidade aprovado pela ANPD em 2025 e que a multa se refere a um período anterior, de 2021. Informou ainda que seguirá dialogando com a agência enquanto avalia as medidas cabíveis.
6: Essa é uma decisão, inclusive, exemplar, pedagógica, para que outros agentes econômicos se movimentem. Caso contrário, você vai ter esses desdobramentos também para outros setores e outras plataformas.
1: Ô Patrícia, a ANPD é uma instituição relativamente nova que ganhou mais poder com a questão do ECA digital, né? Você acha que essa multa ao TikTok é um primeiro teste ali dessa capacidade do Brasil fazer valer uma regulação mais dura para essas redes sociais quando a gente pensa em crianças e adolescentes?
2: Completamente, Rita. Eu acho que a ANPD nasceu como agência reguladora da Lei Geral de Proteção de Dados. Então, nesse sentido, esse caso atual do TikTok, como junta privacidade de dados, dados com proteção às crianças, né, que é o ECA Digital, é o caso, vamos dizer, perfeito para a estreia da NPD como reguladora do ECA Digital. A grande coisa que era uma violação tão gritante, essas contas sem cadastro, você não tem que provar quantos anos você tem ou nem autodeclarar. Então, você tinha um monte de criança, né, de gente com menos de 13 anos, e os dados dessas crianças estavam sendo usados para tudo o que está proibido no ECA Digital. Eles podiam recolher o que as crianças curtem, onde elas navegam, etc., para vender para os anunciantes e os anunciantes usarem isso para mirar anúncios específicos ou para o algoritmo. Então, tudo isso torna, como o entrevistado disse, um caso exemplar de como a agência pode usar. A gente não sabe como vai ser com os outros casos do ECA Digital, mas para esse foi muito bem.
1: Ô Capaz, o Brasil é um mercado gigantesco, né? Você acha que a gente tem esse mercado tão grande, pode nos dar força para que essas empresas, quando a gente fala de Big Tech, para essas empresas realmente mudem as práticas de negócio?
3: Na verdade, o mercado tem um potencial gigantesco, mas o respeito destas empresas a este mercado, do jeito que a gente gostaria, só aplicando multas desse montante, 154 milhões. Tem que ser nesse nível. Esse pessoal só entende a dureza do bolso. Quando você, mesmo às vezes com multas gigantescas, as promessas não são cumpridas. Nós temos uma adolescência aqui muito suscetível a esse tipo de aplicativo, principalmente TikTok. É um perigo. Isso leva depois a um vício de mídias sociais que depois acarreta entrar em bets sem perceber. Vai tudo para uma... E hoje o celular é um instrumento na mão dessas crianças. Então tem que tomar muito cuidado, tem que ser muito duro. Essa NPD vem vindo no momento certo e está mostrando força. É isso que uma agência tem que fazer, controlar o mercado, regular o mercado e mostrar força.
1: A Universidade Presbiteriana Mackenzie comemora os 100 anos da Biblioteca George Alexander com o lançamento de um livro e a abertura de uma exposição em São Paulo.
7: Inaugurada em 1926, a Biblioteca George Alexander recebeu o nome em homenagem ao idealizador do projeto, que era conselheiro e educador na Universidade Presbiteriana Mackenzie. A comemoração do centenário é marcada pela exposição que reúne fotos antigas e documentos que revelam um pouco da história desse espaço, desde a construção do prédio, considerado um marco arquitetônico do centro de São Paulo. A biblioteca foi pioneira na capital paulista ao adotar o livre acesso dos usuários às estantes, rompendo com o modelo antigo em que apenas os funcionários pegavam os livros. Conhecido pelos alunos do Mackenzie como Biblioteca do Harry Potter, o espaço reúne um acervo de 60 mil exemplares, entre obras de filosofia, sociologia, letras e educação, psicologia, história e literatura. O melhor é que qualquer leitor pode usar o espaço que evoluiu ao longo desses 100 anos.
8: Se a gente olhar hoje, talvez sejamos, se não a universidade, uma das universidades com maior acervo digital, além de todos os trabalhos produzidos aqui, teses, dissertações serem entregues, né, também na via digital, nós temos acesso a bibliotecas virtuais e quase a totalidade do nosso acervo também está no formato digital, até para viabilizar aí o acesso a todos. Nossa proposta aqui é justamente, né, perpetuar esse legado tão bem sucedido e que daqui a 100 anos a gente esteja já fazendo uma nova comemoração.
1: Veja a seguir, a polícia da Bolívia encontra a fazenda de robôs que seria de um aliado do presidente da Argentina. E veja também, para conter a chamada pejotização, o governo estuda cobrar contribuição de empresas. Os detalhes você confere já.

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6: E hoje também foi divulgada a pesquisa Quest de intenção de voto para o governo do Rio de Janeiro.
7: O ex-prefeito carioca Eduardo Paes, do PSD, lidera a corrida ao Palácio da Guanabara com 37% das intenções de voto. Ele é seguido pelo presidente da Assembleia Legislativa do Rio, Douglas Ruas, do PL, que tem 14%. O ex-governador fluminense, Antony Garotinho, do Republicanos, aparece em terceiro lugar com 7% dos votos. E em quarto está William Siri, do PSOL, com 3%. Os demais candidatos não passaram de 1%. Indecisos são 20%, brancos nulos e os que não vão votar, 16%. Em um possível segundo turno, Eduardo Paes aparece com 50% das intenções de voto e Douglas Ruas tem 20%. Indecisos são 12%, 18% afirmaram que não votariam em nenhum dos dois. A pesquisa foi feita com 1.302 eleitores fluminenses entre os dias 21 e 24 deste mês. A margem de erro é de 3 pontos percentuais.
6: O governo federal estuda criar uma cobrança para empresas que contratam a maior parte dos funcionários como pessoa jurídica, o famoso PJ. A medida foi anunciada pelo ministro da Fazenda, Dario Durigan, e busca combater fraudes e aumentar a arrecadação da Previdência.
8: A proposta da equipe econômica mira a chamada pejotização abusiva. A ideia é aplicar uma taxa previdenciária extra nas empresas que trocam a carteira assinada pela contratação de PJs em grande escala. Durante evento em São Paulo, o ministro da Fazenda, Dario Durigan, disse que a substituição de trabalhadores seletistas por pessoas jurídicas ocorre de forma abusiva e desprotege os contratados.
9: A pejotização ela é bem-vinda quando você está, de fato, abrindo a sua empresa. Você é um empreendedor que hoje pode tomar um crédito mais estável no Procred ou no Pronamp. Então, o empreendedor tem que ser valorizado e respeitado. O que nós não podemos ter é um empregado que está sendo contratado como PJ para não ter pagamento de contribuição previdenciária. Esse abuso da forma precisa ser corrigido, a gente precisa olhar isso em frente.
8: Uma eventual mudança não significa o fim das contratações de prestadores de serviço. A discussão do governo é sobre como diferenciar a contratação de PJs em substituição de empregados seletistas e como compensar o impacto previdenciário desse modelo. No ano passado, o Brasil registrou mais de 26 milhões de trabalhadores por conta própria, um aumento de mais de 30% nos últimos anos, impulsionado tanto por novos negócios quanto por vagas que deixaram de ter carteira assinada.
10: Ainda tem um impacto grande sobre a Previdência, porque no regime seletista você tem uma carga tributária, uma boa parte, né, da carga, dessa carga sobre os salários é para financiar a Previdência. E no regime pejotizado, essa carga é muito menor, é pouco fiscalizada também, muitas vezes os trabalhadores acabam não recolhendo.
8: O Supremo Tribunal Federal pode decidir, ainda este ano, sobre a legalidade da pejotização e dos vínculos empregatícios nas relações de trabalho. O julgamento, que ainda não tem data para acontecer e terá repercussão geral, também vai tratar da competência da Justiça do Trabalho para julgar casos que tratem de fraudes em contratos.
11: As empresas, em geral, se valem da pejotização justamente para diminuir os custos, então, sem dúvida, não será, né, uma tramitação simples, mas, ao mesmo tempo, esse é um tema dos mais urgentes, considerando, por exemplo, de novo, a pejotização, que a prática pode impactar uma série de estruturas sociais, inclusive, se a gente pensa em Sistema S, Previdência Social, a destinação do Fundo de Garantia, enfim, isso também interessa a outros setores que também são bastante influentes. Então, se eu tivesse que dar um palpite aqui, não acho que é impossível, será difícil, mas também tem um interesse de fundo aí muito grande.
6: O capaz de cobrar uma contribuição adicional das empresas atacaria ali o problema que está causando essa preocupação ou apenas compensa ali a perda de arrecadação?
12: Não acho que esse é o caminho. Você vê, vamos pegar a origem desse processo. Aonde que isso começou? O Brasil tem um dos maiores encargos trabalhistas do mundo. Contrata um funcionário normalmente por uma CLT, que aliás tem aumentado muito a contratação com carteira assinada. Se você pegar o levantamento que tem sido feito de entrada de empregos, tanto pessoa física que é contratada como está diminuindo o mercado informal, tem crescido contratação com carteira assinada. Só que os encargos trabalhistas, você paga 100 para o funcionário, custa 250, às vezes 270 para a empresa. Então isso no mundo, se você compara, você vê que não é factível isso. Então começaram as empresas e as pessoas a irem para uma pessoa jurídica, para uma pejotização. Aí você vai resolver isso como? Taxando de novo? Aumentando a taxação das empresas? Vai encontrar outro caminho para fugir desse processo. Não adianta, você tem que simplificar a vida das pessoas, simplificar a vida das empresas, aumentar o volume de contratação com uma diminuição da carga seletista, da carga das pessoas que querem ser contratadas com carteira de trabalho, porque é mais seguro para elas, mas enfrentam esse problema, porque é muito caro para a empresa contratar com o CLT.
6: Ô Patrícia, o Dario Durigan começa a antecipar algumas das pautas econômicas ali possíveis no eventual governo do presidente Lula, se ele for reeleito, né? O que explica o governo já começar a colocar essas questões sobre a mesa?
13: Eu acho que tem, principalmente no mercado financeiro e entre grandes empresários, um desconforto em relação à situação fiscal, endividamento do país que vem crescendo. Então, o ministro da Fazenda tem feito aí conversas, além de dar entrevistas, ele tem se encontrado com banqueiros, por exemplo, para explicar como é que o governo pretende fazer um ajuste fiscal, caso o presidente Lula seja reeleito. Isso surgiu aí de uma movimentação que a gente vê nos juros, né, na remuneração da dívida, como está mais difícil de rolar a dívida, toda uma série de sinais do mercado financeiro de uma inquietação com o aumento significativo do endividamento do país.
6: O Supremo Tribunal Federal vai analisar um pedido para ampliar as investigações contra um argentino ligado a políticos de extrema-direita na América do Sul. Fernando Cerimedo, aliado do presidente da Argentina, foi preso na Bolívia.
14: O argentino Fernando Cerimedo deverá ficar preso inicialmente por 180 dias. Ele foi detido na semana passada na Bolívia, acusado de envolvimento num atentado contra Nadia Beller. Ela é uma ativista política boliviana, apontada como sendo sua ex-companheira. Nadia teria denunciado agressões de Cerimedo e casos de corrupção em governos da região, que incluiriam a esposa do presidente boliviano Rodrigo Paz e a irmã do presidente argentino Javier Milei.
15: Em esse tempo, pude constatar ilegalidades, pero además fui testigo por mi relación con Fernando Cerimedo de los negociados que hace el gobierno de Rodrigo Paz, la esposa de Rodrigo Paz, la familia de la esposa de Rodrigo Paz.
14: Num imóvel ligado a Cerimedo, em Santa Cruz de la Sierra,

0: guerra na Bolívia, a polícia encontrou 500.000 de bolivianos, o equivalente a 220 mil reais, além de euros, dólares e equipamentos de uma possível fazenda de bots. Um sistema que concentra contas falsas de redes sociais. Elas são administradas por um controle central e são programadas para realizar tarefas como dar like, publicar e compartilhar conteúdos que ganham uma grande escala. Os conteúdos publicados têm claro objetivo de manipular tendências e distorcer as informações, impactando os internautas e a opinião pública.
1: E quando ela é utilizada de forma política, o objetivo dela é realmente trabalhar com essa questão do diversionismo, de você colocar informações e contra-informações para confundir a opinião do público, de quem está na internet navegando, as redes sociais.
0: A defesa de Cerimedo negou que os equipamentos servissem como robôs para manipular redes sociais. Ele atuou na campanha vitoriosa de Milei em 2023 e é citado como ex-conselheiro de paz. Tanto a Casa Rosada quanto a presidência boliviana negaram qualquer ligação com o argentino. Cerimedo também tem relações com aliados do ex-presidente Jair Bolsonaro. Recentemente, apareceu numa live ao lado do deputado cassado Eduardo Bolsonaro, atacando o sistema eleitoral brasileiro. Cerimedo já havia sido indiciado pela Polícia Federal, acusado de disseminar conteúdos falsos sobre o sistema eletrônico de votação. Em 2022, o argentino fez uma live no dia 4 de novembro, em que apresentou um dossiê alegando ter havido fraude na eleição vencida por Lula. Por aqui, o caso chegou ao Supremo Tribunal Federal. O deputado Rui Falcão, do PT de São Paulo, pediu ao ministro Alexandre de Moraes que amplie as investigações contra Fernando Cerimedo. O objetivo é esclarecer se o argentino era apenas um propagador de informações falsas, como acusou a Polícia Federal, ou se controlava toda a operação. De acordo com o relatório da Polícia Federal, que serviu de base para as denúncias da trama golpista, o material produzido por Cerimedo em 2022 foi disponibilizado em servidores localizados fora do país. Mas ainda não existe nenhuma prova de que a fazenda de cliques encontrada na Bolívia poderia ser usada na eleição brasileira.
1: Esses bots, quando trabalham com um objetivo político, porque muitos desses bots têm objetivo de marketing, de propaganda, vender produtos, tá? Mas quando o objetivo é político, eles tocam geralmente em sistemas de crença que reforçam aquele viés e reforçam aquela informação como sendo verdadeira.
2: Ô Patrícia, eu queria te perguntar primeiro o que é uma fazenda de bots. Eu acho que muita gente está assistindo e tentando visualizar, né, o que é isso, o que eles produzem.
3: Então, originalmente ela era chamada uma fazenda de trolls. Por quê? Porque eram pessoas contratadas que ficavam ali enfileiradas, parecia uma linha de montagem, e fazendo comentários, ou disparando, fazendo disparos em massa, ou mandando mensagens. Sempre para você criar, manipular a opinião pública, porque você cria consensos de forma artificial. Então, você tem um candidato tal e, de repente, você coloca todo mundo da sua fazenda de trolls, quando eram trolls, para falar, esse cara é um idiota. E aí você cria aquele clima, isso influencia a decisão que o eleitor vai fazer. E hoje em dia você não precisa mais de pessoas, você faz isso, você programa ali a sua IA para ir disparando comentários ou likes e engajamento, mas é sempre esse objetivo, né? Você manufaturar, você criar artificialmente consenso sobre questões ou sobre pessoas. Todo mundo está criticando fulano, todo mundo apoia determinado tema. Só que isso tudo é mentira, isso tudo foi fabricado artificialmente, é inorgânico, como eles dizem.
2: E que o TSE pensa sobre esse tipo de disparo em massa, essa criação de consensos que são falsos, né? Porque você vê aqueles comentários, não são pessoas reais, então, né?
3: Então, tem algumas coisas na resolução do TSE. Primeiro, disparo em massa é proibido. Qualquer tipo de disparo em massa, que também é isso. Você tem ali automatizado que fica mandando mensagens, né? Se a pessoa não tivesse registrado para receber essa mensagem, isso é ilegal. No caso de contas inautênticas, que é o que eles chamam, né? Não é uma pessoa, né? São contas falsas que eles vão abrindo em nome de pessoas X e são automatizadas. Se essas contas estiverem espalhando informação falsa, isso é ilegal. Todo esse tipo de tentativa de manipulação também está vedado pela resolução.
2: E veja a seguir, crianças palestinas estão proibidas de empinar pipas na faixa de Gaza. E morre aos 80 anos a lenda do country americana Dolly Parton. A gente volta em instantes.

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5: A Quest divulgou a pesquisa com as intenções de voto no primeiro turno para o governo de Minas Gerais.
6: Cleitinho Azevedo, do Republicanos, lidera com 29% das intenções de voto. Em seguida, vem Patrus Ananias, do PT, com 11%, Alexandre Calil, do PDT, com 10%, o atual governador Matheus Simões, do PSD, 7%, Gabriel, do MDB, 5%, Flávio Roscoe, do PL, tem 3% das intenções de voto. Bem Mendes, do Missão, 2%. Professor Túlio Lopes, do PCB, e Rafael Duda, do PSTU, tem 1%. Os candidatos da UP, Indira Xavier e Henrique Arias, do PCO, não pontuaram. Os indecisos são 19%, votos brancos, nulos e quem não pretende ir às urnas somam 12%. A Quest também simulou cenários de segundo turno. Cleitinho vence o petista Patrus Ananias por 51% a 26%. Indecisos são 12%, votos brancos, nulos e nenhum somam 11%. Na disputa com Alexandre Calil, do PDT, Cleitinho venceria com 48% dos votos contra 27%. Neste cenário, indecisos são 15%, votos brancos, nulos ou nenhum somam 10%. A pesquisa foi registrada na Justiça Eleitoral. Foram ouvidos 1.506 eleitores entre os dias 21 e 24 de agosto. A margem de erro é de 3 pontos percentuais.
5: Em tempos de guerra, uma atividade simples como empinar uma pipa pode transformar uma criança em um alvo militar. Essa é a realidade na faixa de Gaza.
7: Uma das poucas opções de lazer para meninos e meninas numa terra arrasada pela guerra, agora é considerada uma sentença de morte.
8: Pais devem impedir que os filhos empinem pipas. O alerta partiu de organizações que administram campos de deslocados em Gaza, o lugar mais perigoso do mundo para ser criança, segundo o Unicef.
7: Israel acusa o grupo extremista Hamas de estar usando um brinquedo feito de papel e madeira para transportar artefatos incendiários próximo à fronteira. No X, o gabinete do primeiro-ministro israelense Benjamin Netanyahu alertou que as forças de defesa agirão para intensificar os ataques contra os responsáveis e vão emitir alertas de evacuação da população de áreas usadas como locais de lançamento de pipas, drones e balões. O Hamas afirma que Israel está buscando um pretexto para dar continuidade aos bombardeios, apesar do cessar-fogo acordado em outubro do ano. ano passado. A população de Gaza recebeu a notícia com incredulidade. Esse morador achou no início que era piada e ficou surpreso ao ver o comunicado de Israel, que considera soltar pipa um ato de combate hostil. Nesta segunda, novos ataques atingiram um campo de refugiados na região central de Gaza, depois do exército israelense ordenar a evacuação da área. Uma família não conseguiu deixar o local. Uma criança de 4 anos morreu. A mãe e a irmã dela ficaram feridas. Desde o início do cessar-fogo, quase 1.300 palestinos foram mortos em Gaza. É um reflexo da tensão vivida na fronteira entre Israel e Gaza. Na semana passada, o enviado especial e genro de Donald Trump, Jared Kushner, se reuniu com autoridades israelenses e com a chefia do Hamas. O objetivo era salvar o acordo costurado pela Casa Branca para a reconstrução da região e rejeitado por Netanyahu.
9: Me parece que realmente Netanyahu pesou totalmente a mão, como ele vem pesando a mão, com o único e exclusivo objetivo de se manter no poder. É o cúmulo da desumanização, me parece, porque crianças que já perderam tudo, perderam seu país, perderam pais, perderam familiares, sequer têm o direito agora de exercer uma atividade lúdica.
5: O capaz, quase 1.300 palestinos, a matéria mostrou, morreram desde que esse cessar-fogo entrou em vigor. Que cessar-fogo é esse?
10: Não existe, né? Impressionante isso. São cada vez mais tristes as cenas que a gente é obrigado a ver lá da faixa de Gaza. Eu realmente fico pensando aonde chegou, qual é o potencial do ser humano de ser destrutivo, de ser aniquilador, até de infância, até de crianças que estão empinando pipa. Não, agora virou, empinar pipa é um ato de guerra. Não tem nem como comentar isso. É realmente um grande absurdo.
5: Ô Patrícia, o que esse episódio revela sobre o momento que está sendo vivido pela faixa de Gaza? Qual que é a tua análise?
11: Acho que é um momento de desesperança total, né? Houve esse acordo, suposto acordo mediado pelo presidente Donald Trump, só que implicava, previa, né, que Israel ia recuar gradualmente dos locais que ocupam Gaza. Isso não aconteceu e o governo, integrantes do governo israelense vêm dizendo que o objetivo é que as pessoas, expulsar as pessoas, fazer com que as pessoas que moram em Gaza mudem de lá e eles coloquem colonos israelenses ali. Eu acho que é um momento de desesperança completa, porque você não tem nenhuma perspectiva. Gaza está completamente destruído, mais de 80% de Gaza está destruído. Nada entra, nem entra item humanitário suficiente, que dizer de construção, né? Material de construção para começar a reconstruir. E você tem isso, você tem crianças, todo mundo morando amontoado, aos milhares em campos de refugiados, e crianças que não tem nem como empinar uma pipa.
5: E qual que é a expectativa para os próximos meses, né? A gente tem uma eleição em Israel. Você acha que essa condição vai ser mantida?
11: Então, esse que é o negócio. Para essa eleição, na coalizão do Netanyahu, partidos de extrema direita são muito importantes, inclusive do ministro Ben-Gvir, que é um dos mais radicais. Então, o Netanyahu vem jogando para a torcida da sua coalizão de extrema direita. Depois da eleição, existe uma boa chance de que ele não se mantenha no poder. Mas mesmo quem vier depois, tem aí um favorito...

0: Não necessariamente isso vai mudar completamente, né, o posicionamento em relação a Gaza. Não existe dentro do país um rechaço grande em relação a Gaza. Então, não sei se há muita esperança de mudança de política grande de Israel para Gaza.
1: Eu agradeço a presença da jornalista Patrícia Campos Melo e do empresário Emerson Capasso. Boa noite, foi um prazer recebê-los. E a gente termina essa edição com uma homenagem a Dolly Parton, que morreu hoje aos 80 anos. Lenda da música country, a cantora americana venceu 11 Grammys e se tornou uma das artistas femininas com mais discos vendidos de todos os tempos, com mais de 100 milhões de cópias. Obrigada pela companhia, uma ótima noite. O Jornal da Cultura volta amanhã.
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5: No programa de hoje, vamos ouvir a última sinfonia de Tchaikovsky, conhecida como Patética. Em fevereiro de 1893, Tchaikovsky escreveu para o seu sobrinho, Vladimir, contando que estava trabalhando em uma nova sinfonia. Esta nova obra teria um programa profundamente subjetivo, mas que não seria divulgado. Caberia ao ouvinte adivinhá-lo. A Sinfonia número 6 foi dedicada ao sobrinho do compositor e apresentada pela primeira vez em São Petersburgo em 16 de outubro de 1893, sob a regência do próprio Tchaikovsky e sem muito sucesso. Algumas semanas mais tarde, a obra foi apresentada pela segunda vez e com grande êxito. Mas Tchaikovsky não chegou a ver esse triunfo, pois ele morreu pouco antes, em 18 de novembro de 1893. Vamos começar ouvindo os dois primeiros movimentos da Sinfonia Patética.

0: De Tchaikovsky, ouvimos o primeiro e segundo movimentos, Adagio, Allegro non troppo e Allegro con grazia, da Sinfonia número 6 em Si menor, opus 74, Patética. Orquestra Sinfônica da Rádio Bávara, sob a regência de Maris Jansons.
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2: Seguimos com o nosso programa dedicado a Tchaikovsky. Desde sua composição, a Sinfonia Patética levantou os mais variados comentários e especulações sobre o programa subjetivo imaginado por Tchaikovsky. A explicação mais plausível é que trata de uma retrospectiva autobiográfica do compositor. Vamos ouvir agora os movimentos número 3 e 4 da Sexta Sinfonia de Tchaikovsky.

0: Da Sinfonia número 6 em Si menor, opus 74, Patética, de Tchaikovsky. Ouvimos o terceiro e quarto movimentos, Allegro molto vivace e Adagio lamentoso. Orquestra Sinfônica da Rádio Bávara, sob a regência de Maris Jansons.
1: Para encerrar nosso programa dedicado à música de Tchaikovsky, vamos ouvir a sua Marcha Eslava, opus 31. Tchaikovsky escreveu essa Marcha Eslava em 1876 para um concerto em benefício dos soldados feridos na guerra entre a Sérvia e a Turquia. Esta guerra deu origem a um outro conflito, a guerra entre a Rússia e a Turquia. Na obra, o compositor utilizou temas eslavos e trouxe o hino nacional russo para momentos de extremo patriotismo. Vamos ouvir de Tchaikovsky a Marcha Eslava, opus 31.

0: Ouvimos de Tchaikovsky a Marcha Eslava, Opus 31, Orquestra Filarmônica de Viena, sob regência de Lauren Mazel.
1: Até o próximo programa.
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2: Vinte e duas horas e 59 minutos.
1: 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Montagem Carlos Lima, seleção musical de Inês Medalha, apresentação Madeleine Alves. Iniciamos ouvindo Lester Young ao saxofone.

0: com Fletcher Henderson and his orchestra, de Fletcher Hindinove, piano, Chuck Wayne, guitarra, Curly Russell, contrabaixo, e Tinny Khan, bateria, de Vincent Humans e Irving Caesar, T42, gravação de 1947.
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0: Na sequência, Art Pepper, ao clarinete.

0: Na voz de Natalie Cole, com Claire Fisher ao piano, Andy Simpkins contrabaixo, Harold Jones bateria e Michel Legrand orquestração, de Ray Noble, The Very Thought of You. Antes, Art Pepper ao clarinete, Stanley Cowell piano, Howard Roberts guitarra, Cecil McBee contrabaixo, Carl Burnett bateria, de Harold Allen e Johnny Mercer, Blues in the Night.
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0: Na sequência, Houston Person ao saxofone.

0: Ouvimos com Ornette Coleman, saxofone, Don Cherry, trompete, Walter Norris, piano, Don Payne, contrabaixo e Billy Hines, a bateria, de Ornette Coleman, Jane. Gravação de 1958. Antes, Houston Person ao saxofone, Sonny Phillips, órgão, Billy Butler, guitarra, Bob Bushnell, contrabaixo, Frankie Jones, bateria, e Buddy Caldwell, congas, de Horace Parlan, Waiting. Uma gravação de 1970.
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0: Seguimos com Melody Gardot e Antônio Zambujo.

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0: Com João Gilberto, voz e violão, ouvimos de Tom Jobim, Caminhos Cruzados. Antes, Melody Gardot e Antônio Zambujo, vozes. Royal Philharmonic Orchestra, sob regência de Cliff Masterson. E arranjo de Vince Mendoza, Didade Carvalho, Melody Gardot e Pierre Adern. C'est magnifique.
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0: Na sequência, Isaac Hayes.

0: Com Incognito, ouvimos de Jean-Paul Monique, Matthew Cooper e Trevor Myers, Rivers on the Sun. Antes, Isaac Hayes, de sua autoria, Hang Up on My Baby. Um rápido intervalo, voltaremos em instantes.
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1: Meia-noite.
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Já voltamos. Vamos ouvir Howard Johnson and Gravity.

0: com Thelonious Monk ao piano, Charlie Rose saxofone, John Orr contrabaixo e Frank Dunlop bateria, de Thelonious Monk, Idris Suleiman e Sadiq Hakim, Ironel, gravação de 1963. Antes, Howard Johnson and Gravity, de Jerome Kern e Otto Harbach, Yesterdays, gravação de 1995.
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0: Seguimos com Liz Wright.

0: Na voz de Otis Redding, ouvimos de Harry M. Woods, James Campbell e Reginald Connolly, Try a Little Tenderness. Antes, na voz de Liz Wright, de Barry Gibb, Morris Gibb e Robin Gibb, To Love Somebody.
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0: Na sequência, Kenny Burwell à guitarra.

0: com Russell Malone, guitarra, Paul Keller, contrabaixo, Gary Motley, piano, Pete Sears, bateria, Gianrico Pieranunzi, This Song, uma gravação de 1993. Antes, Kenny Burwell, a guitarra, Stanley Turrentine, saxofone, Major Holley, contrabaixo, Bill English, bateria, e Ray Barreto, congas, de Kenny Burrell, Chitlin Con Carne, gravação de 1963.
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0: Na sequência, Billy Strayhorn ao piano.

0: com Lee Konitz ao saxofone, Juan Marsh também saxofone, Sal Mosca piano, Billy Bauer guitarra, Oscar Pettiford contrabaixo e Kenny Clark bateria, de Harry Warren e Mac Gordon, There Will Never Be Another You. Antes, Zoot Sims Quartet, com ele ao saxofone, Johnny Williams ao piano, Nobby Tota, contrabaixo, e Gus Johnson, bateria, de Richard Rodgers, Blue Room. Este programa teve montagem de Carlos Lima, seleção musical de Inês Medalha, apresentação, Madeleine Alves.
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1: Uma hora.
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3: Olá, muito bom dia a todos vocês que acompanham o Toque de Cordas pela Rádio Cultura FM de São Paulo. O programa de hoje começa com Maurício Carrilho, Juriti Azul, Roberto Correia, Viola de Arame.

Ouvimos de Maurício Carrilho, Juriti Azul, com Roberto Correia, Viola de Arame. Agora de Franz Liszt, em arranjo de Henriette Renier, ou Rouxinol, com Emily Levin Harper.

The List Original, a harpa Emily Levan. Herbert Baumann é um compositor alemão que viveu entre 1925 e 2020. Ele estudou composição no Instituto de Música de Berlim com Paul Hoffer, Boris Blacher e também aulas de regência com Sergiu Celibidache. A maior parte das composições de Baumann foram para teatro, cinema e televisão. Seu balé Rumpelstiltskin, uma adaptação de um conto dos irmãos Grimm, foi estreado em 1985 e teve mais de 220 apresentações. Vamos ouvir o concerto para bandolim, violão e cordas, uma gravação de 1997, com o compositor na regência, Gertrud Tröster ao bandolim e Michael Tröster ao violão.

de Herbert Bauman, ouvimos Concerto para Bandolim, Violão e Cordas. Gertrude Truster, Bandolim, Michael Truster, Violão, Capella, Bidgoschensis e Regência de Herbert Bauman. Agora de Fernando Sor, Allegro Moderato da Sonata em Dó Maior, Opus 15, com Marcelo Caiat ao violão.

Ouvimos de Fernando Sor, Allegro Moderato, da Sonata em Dó Maior, Opus 15, com Marcelo Cayat ao violão. Toque de cordas pela Cultura FM, César Franck, Prelúdio, Fuga e Variação, Duo de Harpas, Belletis.

De César Franck, Prelúdio, Fuga e Variação, que ouvimos com o duo de harpas Belitz. E para encerrar, Alexei Viana, embaixador Edimburgo, com ele ao violão.

0: Ouvimos de Alexei Viana, embaixador de Edimburgo, com ele ao violão, encerrando assim o programa de hoje. Seleção musical e produção, Bruno Lombisani. Estágio em produção, Bianca Neves. E trabalhos técnicos, de Marcelo Nascimento. Um bom dia, até o nosso próximo encontro.
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0: 6 horas.
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Olá, ouvintes. O programa de hoje reúne fantasias e sonatas de Franz Schubert. Vamos começar com a fantasia em Dó maior, Opus Póstumo 159D934, para violino e piano. Quatro movimentos: Andante molto, Allegretto, Andantino e Allegro vivace. Interpretação de Isabelle Faust ao violino e Alexander Melnikov ao piano.

Com Isabelle Faust ao violino e Alexander Melnikov ao piano, ouvimos a Fantasia em Dó Maior, de 934 de Schubert. Agora, a Fantasia em Fá Menor para piano a quatro mãos, de 940, opus 103, com Katia e Marielle Labecque. Movimentos: Allegro molto moderato, Largo, Allegro vivace e Tempo 1.

Com Katia e Marielle Labeck, acabamos de ouvir a fantasia em Fá menor para piano a quatro mãos, D 940, Opus 103, de Schubert. A seguir, sonata para violino e piano em Ré maior, D 384. Isaac Stern ao violino e Daniel Barenboim ao piano. Movimentos Allegro molto, Andante e Allegro vivace.

Esta foi a sonata para violino e piano em ré maior, D384 de Schubert, com Isaac Stern ao violino e Daniel Barenboim ao piano. E terminamos assim a edição de hoje. Este programa teve seleção musical de Sofia Razel, trabalhos técnicos de Amaury Santos e Ronaldo Mendes, gravação e montagem de Carlos Lima.

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5: Olá, ouvinte, um ótimo dia para você. Seja bem-vindo ao Desperte com os Clássicos desta quarta-feira, 26 de agosto. Eu sou Madeline Alves. Nós seguimos juntos com os trabalhos técnicos de Amaury Santos e seleção musical de Ralph Schwartz. Começamos ouvindo a Orquestra Sinfônica da Rádio de Stuttgart, o terceiro movimento, Finale Allegro, do Concerto para Violino em Lá Maior, Melk, de Joseph Haydn.

Nós ouvimos com a Orquestra Sinfônica da Rádio de Stuttgart, regida por Neville Mariner, com Hans Kalafus ao violino, o terceiro movimento, Finale Allegro, do Concerto para Violino em Lá Maior, Melk, de Joseph Haydn. Na sequência, o conjunto vocal da Rádio do Sudoeste Alemão, Os Justi, de Anton Bruckner.

Ouvimos de Anton Bruckner Os Justi com o conjunto vocal da Rádio do Sudoeste Alemão, sob regência de Markus Krit. São 7:12. Na sequência, Imusity, Sinfonia de Concerto Grosso número 12 em Dó Menor, de Alessandro Scarlatti.

Nós ouvimos com Immusity e William Bennett a flauta, Sinfonia de Concerto Grosso número 12 em Dó Menor, de Alessandro Scarlatti. Seguimos com Eduardo Fernandes ao violão, o primeiro movimento, Allegro Risoluto, da Sonata em Lá Maior, de Paganini.

0: Este foi o primeiro movimento Allegro Risoluto da sonata em Lá Maior de Niccolò Paganini, Eduardo Fernandes ao violão. São 7h29. A gente volta depois do intervalo. Até já.
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3: Agora 7:30. Vamos ouvir a Orquestra Sinfônica de Moscou, Dança Armênia, da Suíte de Dança de Aram Khachaturian.

com a Orquestra Sinfônica de Moscou, regida por Dmitri Yablonsky, Dança Armênia, da Suíte de Dança de Aram Khachaturian. Às 7h36, vamos ouvir Sonata para oboé, violino, órgão e chalumeau em Dó Maior, de Antônio Vivaldi.

Este foi o quarto movimento, Allegro, da Sonata para oboé, violino, órgão e chalumeau, em Dó maior, RV 779, de Antônio Vivaldi. Paul Goodwin, oboé barroco, John Holloway, violino barroco, John Tall, órgão, Colin Lawson, chalumeau. Na sequência, The Women's Philharmonic. Vamos ouvir o terceiro movimento, finale, do Concerto para Piano em Lá Menor, Opus 7, de Clara Schumann.

Ouvimos de Clara Schumann o terceiro movimento, finale, do Concerto para Piano em Lá Menor, Opus 7. Angela Schenck, piano, The Women's Philharmonic, sob regência de Joanne Falletta. 7:51. Seguimos com o Concerto 91. O terceiro movimento, Rondó Allegro, do Concerto para Oboé em Dó Maior, de Johann Stamitz.

Esse foi o terceiro movimento, Rondó Alegro, do Concerto para Oboé em Dó Maior, de Johann Stamitz. Concerto 91, Paul van der Linden, Oboé, sob regência de Ricardo Canch. Seguimos com a Orquestra Promenade de Londres, o Relógio e as Figuras de Porcelana, de Dresden, de Albert Kettleby.

0: Nós ouvimos o relógio e as figuras de porcelana de Dresden, de Albert Kettleby, com Michael Reeves ao piano, Orquestra Promenade de Londres, regida por Alexander Ferris. Desperte com os clássicos teve seleção musical de Ralph Schwartz. Na sequência, música e notícias.
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1: Oito horas e um minuto, a partir de agora, música e notícias com seleção musical de Adriana Braga e redação de Sandra Vasconcelos. Começamos com a Academia de St. Martin in the Fields, de Johann Nepomuk Hummel, o terceiro movimento do Grande Concerto para Fagote e Orquestra em Fá Maior.

Nós ouvimos com a Academia de St. Martin in the Fields, com Klaus Thunemann Alfagort, sob regência de Neville Marriner, de Johann Nepomuk Hummel, grande concerto para fagote e orquestra em Fá Maior, o terceiro movimento, Rondó Vivace. O tempo em São Paulo, a chegada de uma massa de ar quente vai mudar o clima em todo o estado. Os próximos dias devem seguir frios, mas no fim de semana, a capital e municípios de outras regiões paulistas devem registrar altas temperaturas. Hoje, na capital, a mínima foi de 14 e a máxima pode chegar aos 22. O dia deve ter sol entre nuvens, o que vai elevar a temperatura. Os índices de umidade do ar seguem elevados, com valores mínimos acima dos 50%. Áreas de chuva podem atingir principalmente regiões próximas à divisa com o Paraná e também setores do leste paulista. No momento, 17 graus aqui na Água Branca. 8 horas e 9 minutos. Vamos ouvir a Orquestra Sinfônica de Milwaukee, de Aaron Copland, variações sobre uma melodia do balé Appalachian Spring.

Ouvimos com a Orquestra Sinfônica de Milwaukee, sob regência de Lucas Foss, variações sobre uma melodia do balé Appalachian Spring. A nova rodada de pesquisas da Quest foi divulgada ontem e mostrou que o governador Tarcísio de Freitas, candidato à reeleição em São Paulo, lidera a disputa até o momento, com 40% dos votos. Fernando Haddad aparece em seguida com 27%. 67% dos eleitores ouvidos disseram que a escolha é definitiva. 33% declararam que ainda podem mudar o voto até as eleições, com início em 4 de outubro. A Quest ouviu 1.800 pessoas de 16 anos ou mais entre os dias 21 e 24 de agosto. A margem de erro é de 2 pontos percentuais para mais ou para menos. Às 8 horas e 14 minutos, Murray Peraia ao piano. Vamos ouvir, de Beethoven, o quarto movimento, Rondó Alegro, da Sonata número 7 para piano em Ré maior, opus 10, número 3.

Ouvimos de Beethoven o quarto movimento, Rondó Allegro, da sonata número 7 para piano em ré maior, opus 10, número 3, com Murray Peraia ao piano. As entrevistas para obtenção de vistos norte-americanos para imigrantes

migratórias, feito por Donald Trump, que inclui deportações e cancelamento de green cards, que, segundo ele, são medidas necessárias para manter a segurança do país. Às 8h19, vamos ouvir com o Quarteto Eder, de Mozart, o terceiro movimento, Andante Cantabile, do Quarteto de Cordas em Sol Maior, K387.

Ouvimos com o Quarteto Éder, de Mozart, o terceiro movimento Andante Cantabile, do Quarteto de Cordas em Sol Maior, K387. Na sequência, I Musici de Montreal, de José Evangelista, Cantiga, das Áreas da Espanha para Orquestra de Cordas.

Nós ouvimos Cantiga das Áreas da Espanha para Orquestra de Cordas, de José Evangelista, com I Musset de Montreal, sob regência de Yuli Turovsky. Vamos fazer um rápido intervalo e voltaremos em instantes.

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4: 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Agora, 8 horas 33 minutos, vamos ouvir de Luiz Por. O sexto movimento, Finale Vivace, do Noturno em Dó Maior, opus 34.

Ouvimos de Louis Spohr o sexto movimento, Finale Vivace, do Noturno em Dó Maior, opus 34, com o Consortium Classicum. O Ministério Público de São Paulo pediu à Justiça que o prefeito Ricardo Nunes e o presidente da SP Regula, João Manuel da Costa Neto, cumpram decisões relacionadas ao contrato de iluminação pública da cidade, sob pena de multa diária de R$100 mil. Buscando respaldo em uma decisão do Supremo Tribunal Federal, o órgão argumenta que a gestão de Nunes e a agência municipal devem concluir uma concorrência internacional aberta no ano de 2025 para o setor em até 120 dias. A prefeitura afirma que a decisão do STF está sendo cumprida e que o atual acordo melhorou o serviço na capital paulista. A Ilumina SP diz que o contrato é regular. 8 horas e 38 minutos. Quarteto Amadeus, de Johannes Brahms. Vamos ouvir o quarto movimento do Sexteto de Cordas número 1 em Si bemol maior, opus 18.

De Johannes Brahms, ouvimos o quarto movimento, Rondó, pouco alegreto e gracioso, do Sexteto de Cordas número 1 em Si bemol maior, opus 18, com o Quarteto Amadeus, Cecil Aronovitz à viola, William Plyth ao violoncelo. O premier de Israel, Benjamin Netanyahu, chamou governantes do Irã de selvagens e afirmou não acreditar em uma saída diplomática possível para encerrar a guerra. Netanyahu alegou o que disse o mesmo anteriormente ao presidente dos Estados Unidos, Donald Trump. Ele elogiou a pressão econômica promovida pelo aliado contra Teherã. Um dia antes, o premier acusou o Irã de tentar assassinar um de seus filhos, sem detalhar o ocorrido. 8 horas e 49 minutos. Orquestra Barroca de Amsterdã, de Pietro Locatelli, o primeiro movimento, Allegro, do Concerto Opus 4, número 9.

Nós ouvimos com a Orquestra Barroca de Amsterdã, regida por Ton Koopman, de Pietro Locatelli, Concerto Opus 4, número 9. 8:52. Vamos ouvir de Josef Kreutzer o terceiro movimento, Rondó, do trio para dois violinos e violão em Ré maior, Opus 9, número 3.

Ouvimos de Josef Kreutzer, trio para dois violinos e violão em Ré maior, opus 9, número 3, o terceiro movimento, Rondó, com Anna e Kido Roebling, violinos, e Josef Zapka ao violão. Nós vamos fazer agora um rápido intervalo e voltaremos em instantes.

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2: Oito horas e 59 minutos, já voltamos. E vamos ouvir a Orquestra Sinfônica da Rádio Eslovaca, de Antonio Salieri, da ópera Landiolina, Ossia il Matrimonio per Sussurro. Vamos ouvir a abertura.

Nós ouvimos com a Orquestra Sinfônica da Rádio Eslovaca, regida por Mihael Dietrich, de Antonio Salieri, a abertura da ópera Landiolina, O Sia il Matrimonio per Sussurro. O diretor da CIA, John Ratcliffe, visitou Moscou, capital da Rússia, e se reuniu com o serviço secreto russo. Este é o primeiro contato presencial entre um chefe da inteligência americana e autoridades russas desde novembro de 2021, antes do início da guerra na Ucrânia. A informação foi divulgada pela rede de TV CBS e pelo site de notícias Axios. O porta-voz, Dmitry Peskov, não detalhou o ocorrido, só declarou ser cedo para saber se os contatos vão ajudar nas relações de uma crise profunda. Para viabilizar a viagem, os Estados Unidos pediram que a Ucrânia não atacasse a Rússia entre os dias 24 e 26 de agosto. 9:05. Vamos ouvir o Quarteto Kodály, de João Domingos Bontempo, o quarto movimento do Quinteto para Piano e Cordas em Mi bemol maior, opus 16.

Ouvimos com o quarteto Kodály e Imre Roman ao piano, de João Domingos Bom Tempo, o quarto movimento, Ondó Allegro, do quinteto para piano e cordas em Mi bemol maior, opus 16. A Meta, dona do Facebook, Instagram e WhatsApp, apagou evidências sobre assédio e exploração sexual de menores em mais de uma ocasião. Foi o que afirmou Jason Satzan, ex-pesquisador de integridade e segurança da Big Tech. O testemunho dele faz parte de uma ação contra a Big Tech nos Estados Unidos por práticas abusivas com o objetivo de viciar usuários jovens. Segundo Satzan, houve ordem direta para a exclusão de rastros documentais que colocassem as marcas em risco. A empresa rejeita as acusações. São 9 horas e 15 minutos. Vamos ouvir a orquestra do Festival de Balé de Londres, de Edward Helsted e Roger Pauli. Balé A Festa das Flores em Genzano. Pas de Deux e Variações.

Ouvimos Pas de Deux e variações do balé A Festa das Flores em Genzano, de Edward Helstedt, com a Orquestra do Festival de Balé de Londres, sob regência de Terence Kern. 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O episódio completo estará disponível hoje no Spotify e uma versão será veiculada aqui na Cultura FM amanhã, às 10 horas da noite. São 9h24. Vamos ouvir de Max Richter, Autumn Music 1.

Ouvimos Autumn Music, de Max Richter, com ele ao piano, Louisa Fuller, violino, Natália Bona, violino, John Metcalf, viola, Ian Burge, violoncelo e Chris Worsley, também violoncelo. 9h28, vamos fazer um rápido intervalo. Até já!

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4: Agora 9:30, já voltamos. E vamos ouvir de Heitor Villa-Lobos, Introdução das Baquianas Brasileiras número 1.

Nós ouvimos com os 12 violoncelos da Orquestra Filarmônica de Berlim, de Villa-Lobos, o primeiro movimento, Introdução Embolada, das Baquianas Brasileiras número 1. O prazo para a renegociação de dívidas do Fundo de Financiamento Estudantil termina em 16 de setembro. A regra atende contratos assinados até 2017, que entraram em fase de pagamento até 4 de maio de 2026. O programa retira o nome de estudantes dos cadastros de inadimplência após o pagamento da parcela de entrada. Contratos assinados a partir de 2018 não entram na regra de negociação. Você pode conferir detalhes do Desenrola Fies em caixa.gov.br. 9 horas e 37 minutos. Seguimos com a Orquestra Sinfônica da Rádio Bávara, de Dvořák, o primeiro movimento da Sinfonia número 9 em Mi menor, opus 95, Novo Mundo.

Ouvimos com a Orquestra Sinfônica da Rádio Bávara, regida por Andris Nelsons, de Dvořák, o primeiro movimento, Adágio Allegro Molto, da Sinfonia número 9 em Mi menor, opus 95, Novo Mundo. Uma inundação atingiu vilas na fronteira entre o Nepal e a China nesta quarta-feira. Autoridades registram ao menos 31 mortos e quase 400 desaparecidos. Um terremoto pode ter sido a causa da avalanche. A água do rio Botecoxi destruiu casas, carros e uma ponte de metal. No Tibete, um deslizamento de terra soterrou uma passagem e deixou ao menos 8 trabalhadores da Coreia do Sul desaparecidos. O governo do Nepal enviou equipes para as operações de resgate. São 9:50, encerrando o programa de hoje. Vamos ouvir com Brasil Jazz Sinfônica, de Ciro Pereira, Cuidado com o Degrau.

Ouvimos com Brasil Jazz Sinfônica, de Ciro Pereira, com ele a regência, Cuidado com o Degrau. Música e Notícias teve produção musical de Adriana Braga, redação de Sandra Vasconcelos. Eu sou Madeleine Alves. Muito obrigada por sua companhia. Te espero amanhã às 7. No Desperte com os Clássicos. Na sequência, Teca Lima e o Estação Cultura. Até lá.

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5: Olá, amigos. Um ouvinte enviou esta mensagem. Maestro, o compositor francês Darius Milhaud tem uma obra chamada Boi no Telhado. De onde vem este nome curioso? Caro ouvinte, essa história tem a ver com o Brasil. O compositor francês Darius Milhaud viveu no Rio de Janeiro entre 1917 e 1919, trabalhando como uma espécie de adido cultural no consulado francês. Ele ficou completamente apaixonado pelo carnaval carioca e pelas músicas de compositores como Ernesto Nazaré e Chiquinha Gonzaga. Então, quando voltou para Paris, Milhaud compôs uma peça que era uma verdadeira colagem de quase 30 melodias populares brasileiras, melodias que ele tinha ouvido no Brasil.

0: Uma dessas músicas chamava-se justamente O Boi no Telhado. Era o título de um sucesso carnavalesco de 1918, composto por um músico conhecido como Zé Boiadeiro. Mio gostou tanto deste nome meio surreal e do balanço daquela música que decidiu batizar esta obra com a tradução em francês, Le Bœuf sur les Toits. E é isso aí. Espero ter respondido. Um grande abraço e até o próximo programa.
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3: Pontualmente, 10 horas. Olá, um ótimo dia para você que sintoniza a Rádio Cultura FM de São Paulo. Nesta quarta-feira, temos o céu encoberto e temperatura de 19 graus agora, aqui na Água Branca. Hoje é 26 de agosto de 2026. Eu sou Teca Lima, o Estação Cultura está no ar. Sejam todos muito bem-vindos. Vamos juntos até o meio-dia com informações em arte e cultura, sugestões na Agenda Cultural de São Paulo e o repertório da Cultura FM na seleção do Chico Carvalho. Hoje vamos abrir com a dança eslava em Lá Maior, número 5, de Antonín Dvořák.

de Antonín Dvořák, Dança Eslava em Lá Maior, Opus 46, número 5, Orquestra do Gewandhaus de Leipzig, sob regência de Kurt Masur. 10 horas 4 minutos. E vamos a alguns dos destaques do nosso programa desta quarta-feira. Os impactos da inteligência artificial são discutidos na montagem Quase Todos, com dramaturgia de Ivan Cabral e Rodolfo Garcia Vasques, em cartaz no Espaço dos Sátiros. A pluralidade da arte abstrata ganha destaque nas obras de 80 artistas, nacionais e internacionais, expostas no Museu de Arte Contemporânea da USP. Em sua coluna musical de hoje, João Marcos Coelho destaca o álbum East Meets West, da violinista alemã Anne-Sophie Mutter. E o cantor e compositor carioca Rodrigo Maranhão sobe ao palco da Bona Casa de Música com o show do álbum O Amor e o Tempo, com a participação especial de Juliana Linhares. 10h05, seguimos com Francis Poulenc, que vamos ouvir o Intermezzo para piano em Lá bemol maior, com Arthur Rubinstein, piano.

Com Arthur Rubinstein piano, ouvimos o intermezzo para piano em Lá bemol maior de Francis Poulenc. Agora 10 horas 10 minutos. A montagem Quase Todos segue em cartaz no Espaço dos Sátiros. A trama aborda o reencontro de quatro irmãos após anos afastados, até que uma inteligência artificial passa a vender memórias e férias que ninguém viveu. A premissa é discutir as relações familiares a partir do momento em que afeto e tecnologia tentam ocupar o mesmo lugar. E foca ainda no significado das lembranças para a preservação de laços familiares. O espetáculo da Companhia de Teatro Os Sátiros tem dramaturgia de Ivan Cabral e Rodolfo Garcia Vasques, que também assina a direção. Quase Todos fica em cartaz até 3 de outubro no Espaço dos Sátiros, na Praça Roosevelt, número 214. As apresentações são às 8 horas da noite, sextas e sábados, e os ingressos estão disponíveis na Simpla. E agora vamos ouvir o quinto movimento, Finale Allegro Molto, do Quinteto de Sopros, Opus 74, de Jens Laursen Enburg, com o Quinteto de Sopros Carrion.

Com o Quinteto de Sopros Carrión, ouvimos o quinto movimento, Finale Allegro Molto, do Quinteto de Sopros, Opus 74, de Jens Laursen Einburg. 10 e 16. 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São 10h17, nós seguimos no Estação Cultura com Impressões Campestres, de Joaquim Serra, terceiro movimento, Sob os Pinheiros.

Das Impressões Campestres de Joaquim Serra, ouvimos o terceiro movimento, Sob os Pinheiros, com Orquestra Sinfônica de El Valés, regida por Salvador Brotons. 10h22. Está em cartaz no Museu de Arte Contemporânea da USP a exposição O que Temos em Comum, com 80 obras de artistas nacionais e internacionais do acervo do MAC, com foco na arte abstrata. Com a curadoria de Heloísa Espada, os trabalhos exibidos datam do período entre as décadas de 1940 e 1960. A proposta é abordar a pluralidade da arte abstrata, que no século passado foi associada a visões de mundo que emergiram após 1945. O que temos em comum, abstracionismo no MAC USP, fica em cartaz até 6 de setembro no Museu de Arte Contemporânea da USP. Endereço: Avenida Pedro Álvares Cabral, 1301, no Parque Ibirapuera. O local funciona de terça a domingo, das 10 da manhã às 9 da noite, e a entrada é gratuita. Seguimos no Estação Cultura com Wolfgang Amadeus Mozart.

Com Gerhard Turecek e Orquestra Filarmônica de Viena, regida por Karl Böhm, ouvimos o terceiro movimento, o Allegretto, do Concerto para Oboé em Dó Maior, de Mozart. 10h30, o Estação Cultura volta em instantes, logo após o intervalo.

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8: 10h33, já estamos de volta na Estação Cultura pela Cultura FM e agora vamos ouvir Louis Armstrong e sua orquestra.
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0: Com Louis Armstrong e sua orquestra, ouvimos I've Got My Fingers Crossed, de Jimmy McHugh e Ted Keller. 10h36, hora de ouvirmos a coluna de hoje do jornalista e crítico musical João Marcos Coelho.
1: Aos 63 anos e comemorando 50 de sua primeira atuação numa sala de concerto, a violinista alemã Anne-Sophie Mutter prefere olhar para o futuro. Em março passado, lançou o álbum East Meets West, do selo Alfa, que foca só em primeiras gravações. Peças para violino solo, dois violinos, quarteto de cordas e violino e orquestra, assinados pela coreana Eun-Suk Shin, o alemão Jörg Widmann e o inglês Thomas Hades, de 54 anos. Mas a peça central é Liku, da iraniana Aftab Darvish, que gira em torno do luto e da sensação de perda. Remete às mães que vivem no Irã e sonham com mais liberdade, no momento em que a guerra está no dia a dia, não só no Irã, mas em todo o Oriente Médio. Paralelamente, Anne-Sophie gravou outro álbum, desta vez de boas lembranças afetivas e musicais. American Tunes, volume 1, foi lançado neste último fim de semana, também pelo selo Alfa. É uma declaração de amor a André Previn, seu parceiro de vida e de música, morto em 2019. Ela toca duas obras de Previn, seu trio de piano, composto em 2009 ao lado de Lambert Orkis e Daniel Miller-Schott ao violoncelo, e o concerto para violino número 2, de 2010, para violino solista, orquestra de cordas e cravo. Encomendou ainda ao compositor norte-americano Sebastian Courier, de 69 anos, um duo para violino e contrabaixo, uma ideia que nasceu em função do jovem talento Roman Patkoló, um dos bolsistas de sua fundação. Por enquanto, só estão disponíveis no streaming duas faixas, a terceira parte de Ringtones, de Courier, e Slow, o movimento lento central do concerto de Previn. É este movimento que vamos ouvir agora. Atenção, o cravo não se integra à orquestra, mas ele aparece como interlúdio. Aliás, o Previn explicitou isso. Você vai perceber ouvindo Slow. Nos minutos finais, há um interlúdio do cravo, que termina abruptamente, sinal de que ele deve ser tocado à taca com o movimento final Fast. Ou seja, Slow encadeia-se sem pausa direto com Fast. Vamos ouvir só o Slow, por isso que ele acaba abrupto. Ouça.

0: Ouvimos Slow, segundo movimento do Concerto para Violino Solista, Orquestra de Cordas e dois interlúdios de cravo com os Mutter Virtuosi e o cravo a cargo de Knut Johannessen. O álbum imperdível deve estar disponível na íntegra até o final desta semana no streaming.
1: São 10h48 e nós seguimos no Estação Cultura com Sergei Prokofiev, Marcha em Si Bemol Maior.

Ouvimos de Prokofiev, Marcha em Si Bemol Maior, Opus 99, Orquestra de Câmara da Europa, regida por Cláudio Abbado. 10h50. O cantor e compositor Rodrigo Maranhão apresenta amanhã o show do álbum O Amor e o Tempo, o seu trabalho mais recente. O disco, lançado em janeiro deste ano, tem a produção de João Viana, filho do Djavan, e conta com participações de Chico Chico e Martinália. O show será na Bona Casa de Música, com um repertório que, além de O Amor e o Tempo, inclui faixas da carreira de quase 20 anos do artista carioca. Participação especial da cantora Juliana Linhares. O show de Rodrigo Maranhão no palco do Bona Casa de Música será amanhã, quinta-feira, 8 da noite, com a abertura dos portões às 7. O endereço é Rua Doutor Paulo Vieira, 101, no Sumaré. Os ingressos estão à venda na plataforma Eventim. Agora vamos ouvir música de Sueli Costa, pelo grupo do saxofonista Mauro Senise, Dentro de Mim Mora um Anjo.

Com o saxofonista Mauro Senise e seu grupo, ouvimos Dentro de Mim Mora um Anjo, de Sueli Costa e Cacazzo. 10h56. O IPCA 15, o índice do IBGE, apresentou deflação de 0,40% no mês de agosto, marcando o terceiro resultado mensal seguido abaixo das expectativas. No acumulado dos últimos 12 meses, a taxa é de 4,24%, dentro do limite de tolerância da meta, de 4,5%. A principal razão da queda no indicador foi o bônus de Itaipu, que derrubou a tarifa de energia elétrica. O segundo maior impacto no índice se deu por uma nova variação negativa no grupo de alimentos e bebidas. Entre os alimentos com maior queda nos preços ao longo deste mês, destacam-se tomate, batata inglesa, cenoura e café moído. Já o leite longa-vida e as frutas registraram alta. Fortes inundações mataram ao menos 22 pessoas hoje na região do Himalaia, entre o Nepal e o Tibete chinês, segundo autoridades locais. Quase 400 pessoas estão desaparecidas, entre elas 291 estrangeiros e 105 cidadãos indianos. O primeiro-ministro do Nepal, Balendra Shah, afirmou que equipes da polícia e do exército se uniram aos esforços de resgate. Outras notícias em uma hora.

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10: 11 horas, 1 minuto, já estamos de volta no Estação Cultura, pela Cultura FM. 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Daqui a pouco vamos falar sobre a SP Arte Rotas, que apresenta destaque da arte nacional e internacional na Vila Leopoldina até domingo. Um dos destaques são as peças inéditas do pintor Luiz Paulo Bavarelli. O Núcleo Negro de Pesquisa e Criação celebra 10 anos com a estreia da peça sobre diáspora negra, colonialismo e impacto fatal da exploração capitalista na natureza. Andréa Santa Rosa lança o livro Praia Esgarçada Alegria, na livraria Ponta de Lança, sobre pessoas e locais importantes no período da ditadura militar. E da minha discoteca eu trago uma faixa do novo álbum da pianista brasileira Clara Svernér, que completa 90 anos no próximo sábado. Além de outras sugestões da nossa agenda cultural. E agora vamos ouvir Antônio Vivaldi, o primeiro movimento, o Allegro, do concerto para alaúde e viola d'amore em Ré menor.

Com Elizabeth Kenny Alaúde, Catherine McIntosh na viola d'amore e a Orquestra da Era do Iluminismo, ouvimos o primeiro movimento Allegro do Concerto para Alaúde e Viola d'amore em Ré menor de Vivaldi. 11 horas 8 minutos. Para celebrar 10 anos de atividades completados em abril deste ano, o Núcleo Negro de Pesquisa e Criação estreia a peça Nossa Conquista, nesta sexta-feira no Sesc Ipiranga. Com direção de Gabriel Cândido e elenco, que também atua como uma banda musical, a trama acompanha os gêmeos órfãos Machepé e Zizu e a antiga cuidadora deles, Neide, em torno de um misterioso rio encantado. Segunda parte da trilogia Escombros, o espetáculo mistura diferentes tempos e espaços para refletir sobre a diáspora negra, o colonialismo e o impacto fatal da exploração capitalista na natureza. O Núcleo Negro de Pesquisa e Criação fica em cartaz com Nossa Conquista até 3 de outubro, sextas e sábados, 8 da noite, aos domingos, 6 da tarde, na Rua Bom Pastor, 822. Os ingressos estão à venda nas bilheterias e no site do Sesc SP. E agora vamos ouvir com The Philharmonics a valsa número 2 da Jazz Suite número 2 de Shostakovich.

Com The Philharmonics, ouvimos a Valsa 2 da Jazz Suite número 2 de Dmitri Shostakovich. E seguimos com Johann Sebastian Bach por Catherine Latham na flauta doce, Maya Hamburger, violino e o coro Monteverdi.

Acabamos de ouvir o primeiro movimento sinfonia da cantata Himmelskönig sei Willkommen, de Johann Sebastian Bach. Catherine Latten, flauta doce, Maya Homburger, violino, coro Monteverdi e os solistas barrocos ingleses, sob regência de John Eliot Gardner. 11 e 14. O livro Praia Esgarçada Alegria terá um evento de lançamento hoje na livraria Ponta de Lança. A obra foi escrita pelo poeta alagoano e também autor de Retratos de Ruínas e Outros Fantasmas Comuns, André Santa Rosa. Ela faz parte da coleção Círculo de Poemas da editora Fósforo. O livro é composto de um poema narrativo sobre pessoas desaparecidas durante o período militar no Brasil e locais utilizados pelo regime que deixaram de existir após o fim do período. O evento também contará com um bate-papo entre o autor e Schneider Carpegiani, editor, jornalista, doutor em teoria literária e curador. Praia Esgarçada Alegria, de André Santa Rosa, será lançado hoje, 7 da noite, na Livraria Ponta de Lança, que fica na rua Aureliano Coutinho, número 26. E agora vamos ouvir Dia de Mundo Villani Cortes, Luz, com Tiago Tavares, clarinete, Flávio Augusto, piano.

0: abrem para o público em geral. Tamara Perman, uma das organizadoras da SP Arte Rotas, explica o que o visitante vai encontrar nos corredores da feira.
1: Para fugir do óbvio, para ampliar os horizontes e para se encantar. A SP Arte Rotas é uma das principais feiras de arte da América do Sul, né, e do Brasil. Cada espaço desenvolve um projeto com curadoria especial. É como se cada estande tivesse uma história para contar. Nessa linha, né, de encantamento, eu acho que vale prestar bastante atenção na seleção da Gomídico, que criou um diálogo das pinturas do romeno Nicolae Dragos, falecido em 2020, né, aqui no Brasil, com as esculturas e objetos ritualísticos de início do século XX de culturas da Oceania e da África. Também, aí já dentro do universo do que a gente costuma chamar de arte popular, no estande do Novos Para Nós, que escolheu o termo desdoidar, vindo ali direto de Guimarães Rosa, para tratar de artistas que, por meio da arte, encontram uma forma de se manterem sãos. O Leonardo Leal, de Fortaleza, nessa edição apresenta pela primeira vez as pinturas de Fernando França, de Rio Branco, que traz toda uma mitologia amazônica nas suas pinturas, que são lindas, super, super poéticas. Além da parte expositiva, rotas acontecem em conversas entre artistas, curadores, colecionadores, como Aline Motta e Ayrson Heráclito, dois gigantes da arte contemporânea, ou uma mesa ali apresentada pelo Mansão Paulo, com Carmela Grossi e Paulo Pasta. E, terminando ali no sábado, a Júlia Rebouças, que é diretora artística de Inhotim, vai contar para a gente sobre os projetos para o futuro do Instituto, que completa 20 anos agora, em 2026. Eu poderia ficar horas contando tudo que eu adoro nessa feira. Mas não vou estragar o barato da descoberta, não. Então fica aqui o convite para os ouvintes da Rádio Cultura. Rotas vai até domingo e os ingressos estão disponíveis no site, que é facinho, sp-arte.com. Até lá!
0: O endereço da Arca é Avenida Manuel Bandeira, 360, na Vila Leopoldina. De quinta e sexta é possível ir ao evento de 1 da tarde até as 8 da noite. No sábado, o funcionamento é a partir do meio-dia. E no domingo, a feira fecha um pouco mais cedo, 7 da noite. Os ingressos estão sendo vendidos a partir de R$ 60 no site sp-arte.com. Para organizar a visita e conferir a programação completa, você pode baixar o aplicativo gratuito da SP Arte, disponível para Android e iOS. 11h23, seguimos com Astor Piazzolla pelo Quinteto Perche.

Ouvimos Libertango de Astor Piazzolla em arranjo para acordeões com o Quinteto Perche. 11h28, vamos para mais um intervalo e daqui a pouco voltamos no Estação Cultura.

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4: São 11h30, já estamos de volta na Estação Cultura e vamos ouvir de Jean Francais, Música da Corte, terceiro movimento, Scherzo.

Ouvimos Scherzo da Música da Corte, de Jean Francais, com Felipe Bernoulli, flauta, Gérard Poulet, violino e Christian Ivaldi, piano. 11h35. E hoje aqui do meu quadro Discoteca, que é dedicado à música brasileira, eu vou tocar uma faixa do novo álbum de Clara Svernér. A premiada pianista completa 90 anos no próximo sábado. Scriabin, Prelúdios e Poemas está sendo lançado pelo selo Azul Music e é, como o próprio título já indica, dedicado à obra do compositor russo Alexander Scriabin. A escolha pelos Prelúdios, Opus 11 e Opus 13, busca destacar a intensidade, a profundidade emocional e o caráter espiritual da obra do compositor. E como tem sido com muita frequência nos lançamentos, ele será acompanhado de uma divulgação gradual nas plataformas digitais. O primeiro single é o Prelúdio número 19, Opus 11, que chegou ao streaming na segunda-feira. O álbum completo estará disponível em 30 de outubro. Clara Svernér, duas vezes indicada ao Grammy e vencedora de vários prêmios internacionais e também no Brasil, fez o recital de lançamento do álbum no início deste mês, na Sala Cecília Meirelles, no Rio de Janeiro. Para Clara Svernér, os prelúdios de Scriabin são mais do que pequenas peças para piano. São estados de alma, capazes de condensar sentimentos profundos em poucos compassos. A pianista destaca especialmente o prelúdio número 19, que, segundo ela, expressa de forma intensa a relação entre beleza e dor, revelando a riqueza e a dimensão espiritual da obra de um compositor que ela considera extraordinário, mas ainda pouco reconhecido. E é justamente o prelúdio número 19, em Mi bemol maior, que vamos ouvir a seguir, com Clara Svernér ao piano.

Ouvimos o movimento afetuoso do Prelúdio número 19 em Mi bemol maior, de Alexander Scriabin, com a Clara Svernér. 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São 11h42, vamos ouvir agora a dança venezuelana Kirpa, de Luiz Garcia.

Ouvimos de Luiz Garcia, Kirpa, com Ana Beatriz Manzanilla ao violino e a Camerata Atlântica. 11h45. A Galeria Marcelo Guarnieri está entre os expositores da edição 2026 da SP Arte Rotas, com o projeto solo Pinturas Gato, de Luiz Paulo Baravelli, a partir desta quinta-feira. Baravelli desenvolve exposições individuais e coletivas desde o final dos anos 1960 em espaços e eventos de arte consolidados ao redor do mundo, como o MASP, em São Paulo, e as Bienais de São Paulo e de Veneza. Ele desenvolveu a série Pinturas Gato ao longo do último ano por meio de pequeno formato e o vocabulário pictórico e imagético que vem desenvolvendo há mais de 50 anos. Na feira, o conjunto ganha peças inéditas. O estande da Galeria Marcelo Guarnieri na SP Arte Rotas 2026 é o C09, aberto da 1h até as 9h. O endereço, eu repito, é Avenida Manuel Bandeira 360, na Vila Leopoldina. A SP Arte Rotas vai até domingo e os ingressos estão à venda em bilheteria.sp-arte.com. E agora vamos ouvir a Gavota, primeiro movimento de Interplay, de Morton Gould.

Ouvimos Interplay de Morton Gould, primeiro movimento Gavotta, com Leo Littwin, piano, e a orquestra Boston Pops, regida por Arthur Fiedler. 11h49. Na Galeria Almeida e Deio, a exposição Ignio Piaga, com trabalhos do artista visual maranhense Tiago Martins de Melo, segue aberta. Entre as obras estão pinturas e esculturas retratando momentos históricos da América Latina de maneira reimaginada. A entrada é gratuita. Amanhã, 6 da tarde, acontece mais uma edição do Baile Bailança Belenzinho, lá no Sesc Belenzinho. O evento terá a participação do grupo de MPB Cantarinas, que vai tocar um repertório de releituras de cantoras como Gal Costa, Elba Ramalho, Beth Carvalho, Elis Regina e Marina Lima. A mostra Alex Fleming Apocalipse continua em cartaz somente até este domingo nos Palacetes da Sé. Estão exibidas duas séries, Retratos Invisíveis e Apocalipse, em uma transição que propõe a ideia de transformação e de ruína. Entrada gratuita. E a temporada da montagem Histórias Lindas de Morrer segue no Teatro Vivo. O espetáculo é baseado no livro de mesmo nome, escrito por Ana Cláudia Quintana Arantes. A obra reúne relatos reais de casos que a autora, uma médica paliativista, vivenciou numa trama sobre celebração da vida, luto e finitude. Ingressos disponíveis na plataforma Simpla. E vamos encerrar o programa com Tchaikovsky, o terceiro movimento, Allegro Moderato, do Sexteto de Cordas em Ré Menor, Lembrança de Florença.

0: Nós ouvimos de Tchaikovsky o Sexteto de Cordas em Ré menor, Lembrança de Florença, terceiro movimento, Allegretto Moderato, com o quarteto Borodin, Yuri Yorov, à viola e Mikhail Milman ao violoncelo, encerrando a Estação Cultura de hoje. Trabalhos técnicos de Amaury Santos e Ronaldo Mendes. No jornalismo, Sandra Vasconcelos. Apoio de produção, Giovana Chaves e Thomas Farias. Seleção musical, Chico Carvalho. Produção, Ralf Schwartz. Na sequência, pela Cultura FM, você ouve o Concerto do Meio-Dia com Hélio Vacari. Eu sou o Teca Lima, agradeço a sua companhia e audiência, desejo a todos uma ótima tarde e até amanhã, a partir das 10, para mais um Estação Cultura. Um beijo e até lá.
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0: 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O ministro Flávio Dino, do Supremo Tribunal Federal, autorizou a Polícia Federal a ter acesso integral às provas apreendidas pela Polícia Civil Paulista sobre a produtora do filme Dark Horse. Investigadores avaliam federalizar a apuração para concentrá-la no STF. O governador de São Paulo, Tarcísio de Freitas, defendeu publicamente a atuação da Polícia Paulista no caso. A Meta, dona do Instagram, Facebook e WhatsApp, concordou em pagar cerca de 16 bilhões e 68 milhões de dólares no total para alguns estados dos Estados Unidos, como parte de um acordo judicial sobre a denúncia de incentivo ao vício de adolescentes nas redes sociais. O conglomerado de empresas concordou ainda em implementar mudanças para usuários adolescentes nas redes sociais, incluindo limites de uso e bloqueios noturnos, segundo documentos judiciais. A empresa de Mark Zuckerberg negou qualquer irregularidade ao aceitar o acordo. Outras notícias ao longo do dia e às 18h no De Volta para Casa.
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5: Olá, muito boa tarde. Estamos dando início ao Concerto do Meio-Dia pela Cultura FM. Iniciamos com a obra de Franz Benda, Concerto para Flauta em Lá Maior. São 3 movimentos, Allegretto, Adagio, Vivace, ma non troppo presto. András Adorján, a flauta, e o conjunto Ars Rediviva de Praga tem como maestro Milan Munklinger.

Iniciando o concerto do meio-dia, ouvimos de Franz Benda, concerto para flauta em Lá Maior. András Adorján a flauta e o conjunto Ars Rediviva de Praga, tendo como maestro Milan Möcklinger. O concerto do meio-dia segue com Johannes Brahms. Sinfonia número 3 em Fá Maior, Opus 90, movimentos Allegro com Brio, Andante, Poco Allegretto e Allegro.

0: Com a Filarmônica de Oslo, sob a regência de Maris Janssens, ouvimos a Sinfonia número 3 em Fá Maior, Opus 90, de Johannes Brahms, encerrando mais este concerto do meio-dia. O programa teve trabalhos técnicos de Altair Borges e produção de Bruno Lombizani. Muito obrigado por sua audiência e até amanhã.
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Olá, ouvintes. O programa de hoje reúne fantasias e sonatas de Franz Schubert. Vamos começar com a fantasia em Dó maior, opus póstumo 159D934, para violino e piano. Quatro movimentos: Andante molto, Allegretto, Andantino e Allegro vivace. Interpretação de Isabelle Faust ao violino e Alexander Melnikov ao piano.

Com Isabelle Faust ao violino e Alexander Melnikov ao piano, ouvimos a Fantasia em Dó Maior, D934 de Schubert. Agora, a Fantasia em Fá Menor para piano a quatro mãos, D940, Opus 103, com Katia e Marielle Labeck. Movimentos: Allegro molto moderato, Largo, Allegro vivace e Tempo 1.

Com Katia e Marielle Labeck, acabamos de ouvir a fantasia em Fá menor para piano a quatro mãos, D 940, Opus 103, de Schubert. A seguir, sonata para violino e piano em Ré maior, D 384. Isaac Stern ao violino e Daniel Barenboim ao piano. Movimentos Allegro molto, Andante e Allegro vivace.

Esta foi a sonata para violino e piano em ré maior, D 384 de Schubert, com Isaac Stern ao violino e Daniel Barenboim ao piano. E terminamos assim a edição de hoje.

Este programa teve seleção musical de Sofia Razel, trabalhos técnicos de Amaury Santos e Ronaldo Mendes, gravação e montagem de Carlos Lima.

0: 1h58 em São Paulo.
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0: O presidente Lula disse hoje que discutirá a aprovação de alguns projetos com os presidentes da Câmara, Hugo Mota, e do Senado, Davi Alcolumbre. Entre eles estão o fim da escala de 6 dias de trabalho por um de descanso e o que ficou conhecido como taxa das blusinhas. O governo gostaria que elas fossem votadas pelo Congresso antes das eleições. E o Brasil submeteu nesta terça às Nações Unidas pela primeira vez uma meta nacional para conter a degradação de terras. O governo federal assumiu o compromisso de restaurar e evitar a deterioração de mais de 3 milhões de quilômetros quadrados até 2030, o equivalente a 43% do território nacional. A apresentação do documento aconteceu durante a 17ª Cúpula da ONU para Combate à Desertificação e aos Impactos da Seca, conhecida pela sigla COP17. O ator britânico Tim Curry morreu aos 80 anos na noite desta terça-feira em casa em Los Angeles. Ele interpretou papel icônico como Dr. Annie Furter em Rock Horror Picture Show e também o palhaço Pennywise na primeira adaptação de It a Coisa, livro de Stephen King. Tim Curry vinha sofrendo com problemas de saúde há mais de uma década, além de conviver com sequelas duradouras na mobilidade e na fala, devido a um AVC grave ocorrido em 2012. Outras informações você acompanha em uma hora.
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Olá, ouvintes, boa tarde. Gabriel Fauré compôs a Pavane para piano em 1887 com o ritmo lento da dança espanhola. No ano seguinte, fez uma versão para pequena orquestra e a dedicou à sua patronesse, a Condessa Aigrefilha. Porém, o compositor sentiu que ainda precisava de um acontecimento grandioso para incluir a obra. Por sugestão da Condessa, acrescentou um coro invisível ao público e depois um espetáculo completo feito com bailarinos. A música acabou entrando no repertório dos balés de Diaghilev, que a manteve até a sua morte. Abrimos o programa de hoje com a Pavane para a Orquestra e Coro Opus 50 de Gabriel Fauré, com coro do Festival de Tanglewood e a Sinfônica de Boston, sob regência de Seiji Ozawa.

Esta foi a Pavane para a Orquestra e Coro Opus 50 de Gabriel Fauré, com o coro de festival do Festival de Tanglewood e a Sinfônica de Boston, sob regência de Seiji Ozawa. O violonista David Russell toca de Enrique Granados, Dança Espanhola número 10, Dança Melódica.

Com o violonista David Russell, ouvimos de Enrique Granados a dança espanhola número 10, Dança Melancólica. Do britânico Edward Elgar, Introdução e Alegro para Cordas. O Quarteto de Cordas Alegre e a Sinfônica de Londres são regidos por Sir John Barbirolli.

Esta foi a introdução e alegro para cordas de Edward Elgar, com o Quarteto de Cordas Alegre e a Sinfônica de Londres, ambos regidos por Gian Barbirolli. São 2:29 em São Paulo. Faremos agora um rápido intervalo e o Tarde Cultura volta em seguida.

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8: E agora vamos ouvir o trombonista Raul de Barros interpretar de Dorival Caymmi, Saudade da Bahia.

Esta foi a Saudade da Bahia, de Dorival Caymmi, com o trombonista Raul de Barros. Do russo Sergei Rachmaninoff, com versos de Alexei Tolstói, a canção Opus 4, número 5, O Tu, Meu Campo. A soprano Elisabeth Zenderström é acompanhada ao piano por Vladimir Ashkenazy.

Com versos de Alexei Tolstói, ouvimos de Sergei Rachmaninoff a canção Opus 4, número 5, A Tu Meu Campo. A soprano Elisabeth Zandström foi acompanhada ao piano por Vladimir Ashkenazy. E agora o conjunto de câmara de Curitiba toca, de Igor Stravinsky, Ragtime para 11 instrumentos.

Este foi o Ragtime para 11 instrumentos de Igor Stravinsky com o conjunto de Câmara Columbia. 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E o Tarde Cultura apresenta em seguida de Ernesto Nazaré, Digo Tango Característico. Ao piano, Maria Tereza Madeira.

0: 3 horas em São Paulo.
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0: Uma avalanche na fronteira entre o Nepal e o Tibete deixou 98 mortos e 844 desaparecidos, segundo autoridades. A lama desceu pelo vale, destruiu pontes, atingiu um prédio do porto de Jirong e soterrou vilas da região. As equipes de resgate continuam procurando sobreviventes. O Supremo Tribunal Federal retoma hoje o julgamento sobre o poder do Ministério Público da União para requisitar exames, perícias, serviços temporários de funcionários e recursos materiais de órgãos da administração pública. A Corte decidirá se as atribuições previstas em lei complementar invadem competências do Poder Executivo e violam o princípio da separação de poderes. A pauta também inclui uma ação sobre justiça gratuita em processos trabalhistas. O processo discute a validade de trecho da CLT que exige a comprovação de insuficiência financeira para a concessão do benefício. A Polícia Federal aponta que uma lobista pediu a intervenção do filho mais velho do presidente Lula, Fábio Lula da Silva, para tentar fechar negócios de interesse de Antônio Camilo Antunes, o careca do INSS, com o Ministério da Saúde. Mensagens acessadas pela PF no celular da empresária mostram que havia uma pressão sobre Lulinha para que participasse das discussões sobre a tentativa de contratação de material derivado de canabidiol e kits para testes de dengue. Nenhum dos contratos foi fechado. Você acompanha outras informações em uma hora.
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1: Olá, amigos. Um ouvinte enviou esta mensagem. Maestro, o compositor francês Darius Milhaud tem uma obra chamada Boi no Telhado. De onde vem este nome curioso? Caro ouvinte, essa história tem a ver com o Brasil. O compositor francês Darius Milhaud viveu no Rio de Janeiro entre 1917 e 1919, trabalhando como uma espécie de adido cultural no consulado francês. Ele ficou completamente apaixonado pelo carnaval carioca e pelas músicas de compositores como Ernesto Nazaré e Chiquinha Gonzaga. Então, quando voltou para Paris, Milhaud compôs uma peça que era uma verdadeira colagem de quase 30 melodias populares brasileiras, melodias que ele tinha ouvido no Brasil.

0: Uma dessas músicas chamava-se justamente O Boi no Telhado. Era o título de um sucesso carnavalesco de 1918, composto por um músico conhecido como Zé Boiadeiro. Mio gostou tanto deste nome meio surreal e do balanço daquela música que decidiu batizar esta obra com a tradução em francês, Le Bœuf sur les Toits. E é isso aí. Espero ter respondido. Um grande abraço e até o próximo programa.
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3: E agora apresentamos o Spiritual Deep River com a soprano Barbara Hendricks, acompanhado ao piano por Dmitri Alexeyev.

Este foi o Spiritual Deep River, com a soprano Barbara Hendrix, acompanhado ao piano por Dmitry Alexeyev. Do russo Mikhail Glinka, abertura espanhola número 2, Lembrança de uma Noite de Verão em Madrid. A Orquestra Sinfônica da CSR de Bratislava é regida por Keith Clark.

Ouvimos a abertura espanhola número 2, Lembrança de uma Noite de Verão em Madrid, de Mikhail Glinka, com a Sinfônica da CER de Bratislava, sob a batuta de Keith Clark. E agora de Francis Poulenc, Capricho para dois pianos sobre um baile de máscaras. Ingrid Thorson e Julian Tauber, pianos.

Com os solistas Ingrid Thorson e Julian Tabor, ouvimos de Francis Poulenc, Capricho para dois pianos sobre um baile de máscaras. Em seguida, de Piotr Ilyich Tchaikovsky, Serenata Melancólica, opus 26. O violinista Ruggiero Ricci é acompanhado pela Sinfônica de Londres, regida por Øyvind Fjeldstad.

Ouvimos a Serenata Melancólica Opus 26 de Tchaikovsky com o violinista Ruggiero Ricci e a Sinfônica de Londres, regida por Øyvind Fjeldstad. São 3 horas e 33 minutos em São Paulo. Faremos um minutinho de pausa e a gente continua com Tarde Cultura.

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1: Já estamos de volta. De Anton Rubinstein, ouviremos agora O Anjo, com os violoncelistas Julian e Yashin Lloyd Webber, acompanhados ao piano por John Lenehan.

0: Ouvimos O Anjo, de Anton Rubinstein, com os violoncelistas Julian e Jashin Lloyd Webber, acompanhados pelo pianista John Lenehan.
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Paixão avassaladora. Assim se pode qualificar o fascínio que a Espanha provocou no imaginário europeu, sobretudo no século XIX. Pensamos logo na Carmen de Bizet, mas este encantamento alcançou também o século XX, na primeira metade, ainda transitando no universo dito erudito. Na segunda metade, com o flamenco tomando conta do universo popular não só na Europa, mas sobretudo nas Américas. O recém-lançado Amor e Flores, da mezzo-soprano basca Marion Vergé Pascal, percorre este imaginário encantador, num arco amplo que vai de Rodrigo de Falla, Lorca, Granados e chega até a Carlos Gardel, passando por Cuba, ora acompanhada por piano, ora pelo violão. E castanholas também, de vez em quando, claro. As canções castelhanas, por exemplo, foram compostas por Jesús Guridi, em 1939, para o cinema. Formam um ciclo concebido como uma paisagem de Castela. Temas como os romances de uma jovem camponesa, a tourada, a inconstância e o anseio por liberdade convivem com a coletânea Canciones Espanholas Antiguas, de Federico García Lorca, também autor dos arranjos musicais. A canção é mais um grito do que uma pose, escreveu o poeta em 1900, organizou o primeiro concurso de cante rondo, o estilo vocal que define o flamenco. De Falla, aliás, já o tinha incorporado em 1915 em El Amor Brujo. Este é o delicioso CD desta semana na Cultura FM. Agora, a título de degustação, você ouve a faixa 2, a Canción del Fuego Fatuo, de El Amor Brujo, em arranjo de e com o violonista Timothée Vinur Mota, acompanhando Marion nesta composição conhecidíssima de Manuel de Falla. Em seguida, você ouve a faixa 20, Cuba dentro de um piano, a primeira das excepcionais cinco canções negras do compositor catalão Xavier de Montsalvatge, que morreu em 2002 aos 90 anos. Terminamos nosso passeio ouvindo a faixa 25, Volver, de Carlos Gardel, em arranjo de e com Timothée ao violão, acompanhando Marion Vergé Pascal.

0: Acabamos de ouvir Canción del Fuego Fatuo de El Amor Brujo, de Manuel de Falla, com o violonista Timothée Vinur Mota acompanhando a mezzo-soprano Marion Vergé Pascal. Em seguida, Cuba dentro de um piano, a primeira das cinco canções negras de Xavier de Monsalvaje, e Volver de Gardel, com Marion Vergé Pascal acompanhada ao violão por Timothée Vinur Mota. No portal da rádio, vocês podem ouvir quantas vezes quiserem durante esta semana este lindo e diversificado CD.
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2: Já estamos de volta, agora trazendo do compositor Andreas Tarkmann o concerto para corno inglês sobre a cantata índice BWV 54 de Bach. Os movimentos são Larghetto, Adagio e Allegro. O solista Albrecht Meyer é acompanhado pelo English Concert.

0: 4:01 em São Paulo.
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0: O presidente Lula manifestou hoje solidariedade a familiares de vítimas e autoridades do Nepal e da China depois de enchentes na fronteira dos dois países. Nesta quarta, uma avalanche repentina na fronteira entre Nepal e o Tibete, território controlado por chineses, deixou 160 mortos e mais de 800 desaparecidos. O Ministério das Relações Exteriores do Brasil informou que até o momento não há relato de vítimas brasileiras. O Itamaraty está acompanhando a situação. O IBGE revelou nesta quarta que o IPCA 15, considerado uma prévia da inflação oficial do país, registrou queda de 0,40% nos preços em agosto, com o resultado, o índice acumula alta de 3,09% no ano. A queda de agosto foi puxada principalmente por grupos de habitação, transportes e alimentação, e também bebidas. O presidente americano Donald Trump afirmou hoje que o bloqueio dos Estados Unidos no Estreito de Hormuz está funcionando. O republicano disse também que 22 embarcações passaram pela rota na noite desta terça. Trump acredita que o líder supremo do Irã, Mojtaba Khamenei, sobreviveu aos ataques que mataram o pai e predecessor Ali Khamenei em fevereiro e que não acredita que ele esteja morto, mas gravemente ferido. Outras informações você acompanha em uma hora.
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2: Ouviremos em seguida, do compositor Giovanni Pacini, com libreto de Salvatore Carmarano, da ópera Safo, ato 3, cena final, Fluto che mudi, te codalare pronube, l'amo ignor qual io l'amai. Joyce di Donato soprano, Eloise Mas, mezzo soprano, e Rémy Mathieu tenor, e Nabil Suleiman baritono. Cor e orquestra da Ópera de Lyon, sob regência de Ricardo Minasi.

Ouvimos da ópera Safo, de Giovanni Pacini, Tecco dallare pronubi, L'amor qualio l'amai, ato 3, com Joyce de Donato soprano e Luiz Imaz mezzo-soprano, Rémy Mathieu tenor e Nabil Souliban barítono, cor e orquestra da ópera de Lyon, sob a batuta de Ricardo Minazzi. E agora com música antiga da Academia, sob regência de Christopher Hagwood, ouviremos de Georg Philipp Telemann o quadro em si bemol maior com os movimentos spiritoso, grave, allegro.

Ouvimos de Telemann o quadro em si bemol maior com a Academia de Música Antiga, regida por Christopher Hagbut. O programa Conexão Europa desta noite destaca a Filarmônica Real de Liège, regida por Lionel Barguier, e as participações dos pianistas Pavel Kolishnov e Samson Tsoi, no repertório obras de Ravel e Poulenc. Logo mais, às 8 da noite, aqui na Cultura FM. E de Maurice Ravel, ouviremos em seguida Introdução e Allegro para harpa, flauta, clarinete e quarteto de cordas. Solistas holandeses Gwyneth Venting, harpa, Egbert Jan Lauwers, flauta, e Lars Wouters van den Aldenweyer. Eles serão acompanhados pelo quarteto de cordas Matange.

Ouvimos a introdução e allegro para harpa, flauta, clarinete e quarteto de cordas de Maurice Ravel, com Gwyneth Venting, harpa, Egbert Jan Lauwerse, flauta, e Lars Wouters van der Oudenweyer, acompanhados pelo quarteto de cordas Matange. O violinista Salvatore Accardo toca de Niccolò Paganini Capricho para violino solo em Lá menor, opus 1, número 24.

Este foi o violinista Salvatore Accardo, que interpretou de Niccolò Paganini o Capricho para violino solo em Lá menor opus 1, número 24. De Erik Satie ouviremos La Diva de l'Empire com a Orquestra de Concertos L'Amoureux, sob direção de Yuta Casado.

La Diva d'Empire de Erik Satie com a Orquestra de Concertos Lamoureux, sob direção de Uta Cassado. Encerrando esta audição, de Johann Michael Bach, a cantata Ach, wie sehnlich wart ich der Zeit. A soprano Salomé Halla é acompanhada pelo conjunto La Fenite, sob direção de Jean Tiberi.

0: Encerrando o Tarde Cultura de hoje, ouvimos de Johann Michael Bach a cantata Ach, wie sämtlich wart ich der Zeit, com a soprano Salome Halle, acompanhada pelo conjunto La Fenice, sob direção de Jean Tuberry. Tarde Cultura teve seleção musical e produção de Viviana Murila e operação de áudio de Ronaldo Mendes. Em São Paulo, 4h57.
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0: O presidente do Senado, Davi Alcolumbre, afirmou hoje que o Congresso votará na próxima semana a medida provisória que acabou com a chamada taxa das blusinhas. Ele disse também que a Comissão de Constituição e Justiça da Casa vai analisar na semana que vem as PECs que tratam o fim da escala 6x1 e da segurança pública. Alcolumbre fez os anúncios depois de um almoço no Palácio da Alvorada com o presidente Lula e o presidente da Câmara, Hugo Mota. A Secretaria do Tesouro Nacional revelou nesta quarta que a dívida pública federal cresceu 0,22% em julho e atingiu 9 trilhões e 280 bilhões de reais. Em junho, o endividamento estava 20 bilhões menor. A dívida pública federal é contraída pelo Tesouro, órgão do Ministério da Fazenda, para financiar o déficit orçamentário do governo federal, ou seja, pagar as despesas do governo acima da arrecadação com impostos e contribuições. A Polícia Civil de São Paulo encaminhou hoje à Polícia Federal em Brasília documentos da Operação Wi-Fi, depois que o ministro Flávio Dino, do STF, determinou o compartilhamento de dados. A Polícia Civil apura suspeitas de fraude em um contrato com a Prefeitura de São Paulo no valor de 108 milhões de reais por ano. O inquérito aberto pelo Supremo vai apurar, a partir dos dados da operação, a suspeita de que emendas parlamentares podem ter abastecido a produção do filme Dark Horse, uma cinebiografia sobre a trajetória do ex-presidente Jair Bolsonaro. Outras informações você acompanha em uma hora no De Volta para Casa.
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1: Existe um fato muito curioso na história da música que constantemente é lembrado. Havia na Capela Sistina, em Roma, no século XVII, um compositor e maestro que cuidava do coro da famosíssima igreja, e o nome dele era Gregório Allegri. Ele havia composto um moteto sacro, um Miserere, cantado em tempos de Semana Santa, que só era ouvido naquela famosíssima capela. Muito admirado por todos pela sua beleza, fiéis e amantes da música viajavam a Roma apenas para ouvir aquela composição, que, segundo se conta, era guardada a sete chaves pelo Vaticano. Em 1770, porém, uma criança chamada Wolfgang Amadeus Mozart viajava com o pai pela Itália e não perdeu a chance de conhecer essa obra tão famosa e tão secreta. Aos 14 anos de idade, Mozart ouviu na Capela Sistina e colocou esse Miserere imediatamente num papel.

Vocês ouviram o famoso Miserere de Gregório Alegre, obra guardada às sete chaves pelo Vaticano, que Mozart acabou desvendando e produzindo uma partitura que serviu de exemplo para todos. E se Mozart foi responsável pela divulgação desse moteto, provocando a fúria do Vaticano, já que a execução dessa música era motivo de atração de fiéis à igreja, esse Miserere despertou também em Mozart a vontade de escrever obras sacras, maravilhosas obras sacras como esta Missa Brevis, Köchel número 192.

Missa a breves de Mozart, índice Kirchhill 192. Mas Mozart era religioso, sim. Fazia muitas menções a Deus em seus pronunciamentos e se ligava muito aos maçons, organização que, na época, fazia campanha para a organização legal de princípios humanos fundamentais, brigando, inclusive, pela liberdade geral e, sobretudo, a liberdade religiosa. Assim, suas composições religiosas tinham a ver com suas profundas crenças em Deus e nos benefícios da religiosidade. Vamos a mais uma grande missa de Mozart, essa é uma das mais famosas, a Missa da Coroação, para coro, orquestra e quatro solistas.

0: de Wolfgang Amadeus Mozart, Missa da Coroação. E sua religiosidade era tal que sua última obra foi um Requiem, aliás, que ele escreveu para si próprio, já que, infelizmente, não chegou a concluí-la em razão de sua morte.
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3: Seis horas em São Paulo.
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3: Começo de noite de quarta-feira, hoje é dia 26 de agosto de 2026. Boa noite, está no ar o De Volta para Casa. Seguimos juntos até às 7 com as principais informações do dia, prestação de serviço e a companhia da nossa música instrumental brasileira. Abriremos o programa de hoje com o João Donato Trio, dele, a Aham.

No De Volta para Casa, a Han, de João Donato. São 6h04. O presidente do Senado, Davi Alcolumbre, afirmou que o Congresso vai votar na semana que vem a medida provisória que acaba com a chamada taxa das blusinhas, aquela cobrança de 20% sobre compras internacionais de até 50 dólares. A MP precisa ser aprovada até 8 de setembro para não perder a validade. Segundo Alcolumbre, a comissão mista que vai analisar a medida será instalada.

aprovada na terça-feira. Depois, o texto seguirá para votação nos plenários tanto da Câmara quanto do Senado. Ao lado do presidente Lula e do presidente da Câmara, Hugo Mota, Alcolumbre afirmou que a medida não vai caducar e que haverá um esforço concentrado para concluir a votação. A cobrança de 20% é alvo de crítica de parlamentares e de setores do varejo, que defendem a manutenção da tributação para evitar uma concorrência considerada desigual com produtos vendidos no Brasil. O banqueiro Daniel Vorcaro prestará depoimento nesta quinta-feira à Polícia Federal no inquérito que investiga supostas fraudes envolvendo o Banco Master. A oitiva será por videoconferência, às 10 da manhã, lá na carceragem do 19º Batalhão da Polícia Militar do DF, Distrito Federal, chamada Papudinha, onde Vorcaro está preso preventivamente desde junho. O depoimento havia sido marcado para a semana passada, só que foi adiado a pedido da defesa, que alegou não ter acesso a todos os autos, e será a primeira oitiva do banqueiro com a equipe nova de advogados. Este também será o primeiro depoimento oficial dele, depois que a Polícia Federal rejeitou duas propostas de delação premiada. Vorcaro deve ser questionado sobre a tentativa de evitar a liquidação do Banco Master e também sobre a relação com os ex-diretores do Banco Central que, segundo as investigações, teriam atuado como consultores do banqueiro. 6:06, seguimos com Marcos Valle e banda dele, Brasil-México.

Brasil-México, música de Marcos Valle com ele e banda. A Europa Filmes decidiu adiar para depois das eleições o lançamento de Dark Horse, a cinebiografia do ex-presidente Jair Bolsonaro. Segundo o diretor-geral da distribuidora, Wilson Feitosa, a decisão foi influenciada por uma experiência anterior com o lançamento de Lula, o Filho do Brasil, em 2010, também durante um ano eleitoral. A estreia de Dark Horse chegou a ser planejada para setembro,

antes do primeiro turno, só que os planos mudaram e o filme entrou no centro de uma polêmica depois de mensagens mostrarem o senador Flávio Bolsonaro pedindo dinheiro ao banqueiro Daniel Vorcaro, do Banco Master, para financiar a produção. Segundo as conversas, pelo menos 61 milhões de reais teriam sido pagos. Feitosa afirmou que nunca teve contato com Flávio ou aliados e que a distribuidora trata exclusivamente com a produtora responsável pelo filme. O adiamento também ocorre em meio aos questionamentos sobre a origem e o destino dos recursos usados nesta produção. Por falar nesse filme, o ministro Flávio Dino, do Supremo, autorizou hoje a Polícia Federal a ter acesso integral ao material apreendido pela Polícia Civil de São Paulo na investigação envolvendo a produtora. A autorização permite que os investigadores federais tenham acesso não apenas aos relatórios da Polícia Civil, mas também aos dados brutos extraídos dos equipamentos apreendidos e aos registros da cadeia de custódia das provas, ou seja, o histórico de coleta, armazenamento e análise do material. Na prática, a PF poderá examinar diferentes conteúdos diretamente, poderá avaliar essas provas originais e realizar a própria análise. A decisão tem importância técnica e também política e institucional, porque pode abrir caminho para uma eventual discussão sobre a federalização da investigação. O pedido para acessar integralmente o material havia sido feito pela própria Polícia Federal. 6h11, vamos seguir com a banda Mantiqueira e Wynton Marsalis, música de Pixinguinha e Benedito Lacerda. Segura ele!

A banda Mantiqueira e o Wynton Marsalis, de Pixinguinha e Benedito Lacerdo, Segura Ele. São 6h18 agora. A prévia da inflação oficial do país registrou uma queda de 0,40% nos preços em agosto. O resultado do IPCA foi puxado, não, o IPCA 15, foi puxado nessa quarta divulgado, aliás, pelo IBGE, e veio abaixo das expectativas do mercado. E com o resultado, o índice acumula alta de 3,09% no ano e de 4,24% em 12 meses. Na comparação com o período anterior, houve uma desaceleração, né? O ritmo deu uma segurada. O acumulado em 12 meses era de 4,52%. A queda foi puxada principalmente pelos grupos de habitação, transportes, alimentação e bebidas. A Meta, dona do Instagram, Facebook e WhatsApp, concordou em pagar 16 bilhões e 680 milhões de dólares, é algo perto de 86 bilhões e 700 milhões de reais, em um acordo judicial com os Estados americanos. O processo acusa a empresa de ter criado mecanismos que incentivariam a dependência de crianças e adolescentes nas redes sociais. Além do pagamento, a Meta terá de adotar novas regras para adolescentes que usam Facebook e Instagram lá nos Estados Unidos. Entre as medidas estão limites diários de uso e bloqueios durante a madrugada. E mesmo com o acordo, a Meta não admitiu ter cometido irregularidades. Vamos de música com a banda paulistana agora. Essa música é do Cândido Serra, Luzes da Noite.

0: Você acabou de ouvir Luzes da Noite, música de Cândido Serra, com a Banda Paulistana. São 6h24, chegou por aqui a Rita Lizauskas para a gente conversar sobre o Jornal da Cultura de hoje. Tudo bem, Rita? Boa noite.
1: Boa noite, tudo bem?
0: Tudo bem. Todo mundo aqui, a gente conversava antes de entrar no ar, todo mundo acordou quando tomou ciência do que estava acontecendo o mundo afora, se sentiu chocado com a ocorrência do Nepal, né?
1: Não, são imagens, assim, de tirar o fogo.

0: há centenas de desaparecidos, né? E quando a gente vê as imagens, é difícil a gente acreditar que naquela situação específica haja sobreviventes, né? É, dezenas, centenas de estrangeiros que visitavam a região, que é uma importante rota turística, também de peregrinação. Essa força da água fez os rios transbordarem, destruiu 27 pontes, dezenas de quilômetros de estradas, casas, instalações de energia, e equipes de resgate foram mobilizadas dos dois lados da fronteira. O presidente chinês Xi Jinping determinou ali esforços máximos nas buscas, e as autoridades também mantêm áreas em alerta diante do risco de uma nova inundação.
1: Bom, a gente tem um outro assunto importante que eu sei que vocês também vão destacar, que é uma posição importante, uma definição por parte do Congresso Nacional em relação às demandas do governo, né?
0: É, o presidente Lula se reuniu hoje, mais uma vez, com o presidente do Senado, Davi Alcolumbre, e com o presidente da Câmara, Hugo Mota, para definir, então, essas prioridades do Congresso nesse esforço concentrado da semana que vem, que é o último antes do primeiro turno, né? Então, houve ali uma agenda e com prioridades específicas, né? O compromisso mais concreto é com a taxa das blusinhas. A comissão mista que vai analisar a medida deve ser instalada na próxima terça-feira, e a intenção é votar o texto na Câmara e no Senado antes do prazo terminar. Porque se essa MP caducar, a taxa das blusinhas volta imediatamente ali a ser cobrada, né? Então essa é a prioridade ali número zero. Agora, a proposta que acaba com a escala 6x1 deve avançar na CCJ, mas a votação em plenário na semana que vem ainda não está garantida. A gente vai estar com o Leonardo Sakamoto, que é doutor em ciência política. Ele sempre tem fonte, sempre traz a temperatura ali, uns bastidores para a gente. É, a gente vai falar também de um novo medicamento contra o câncer de pâncreas, que foi aprovado nessa quarta-feira nos Estados Unidos. É, o comprimido é destinado a pacientes com câncer metastático, ou seja, aqueles pacientes em que a cura, entre aspas, né, não é mais possível, mas que são pacientes que estão fazendo tratamento para sobreviver a essa doença, né? Então, são pacientes que já passaram por quimioterapia, e em ensaio clínico, esse medicamento trouxe uma sobrevida muito maior do que os pacientes que receberam apenas a quimioterapia, né? O remédio foi ali, deu uma sobrevida de aproximadamente 13 meses, né? Um ano e um mês. E os pacientes que fazem o tratamento tradicional até agora tinham uma sobrevida de até 7 meses. É uma ótima notícia, a gente vai falar sobre isso, porque comigo também o Dr. Gonzalo Vecina Neto, que é professor da Faculdade de Saúde Pública da USP.
1: Combinado, então, 9 da noite.
0: Obrigada, espero todos vocês.
1: Até. Seguimos com o sax bem temperado de Nelson Cavaquinho, Caminhando.

0: Você ouviu Caminhando, de Nelson Cavaquinho, com um sax bem temperado. 6h32, parada para um rápido intervalo. Na volta, mais informações e música instrumental brasileira. Até já.
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0: 6h34, acabo de ver aqui com o pessoal da CET. São Paulo tem agora 785 quilômetros de vias congestionadas. O governador Tarcísio de Freitas sancionou uma lei que permite o remanejamento de funcionários da CPTM para outros órgãos da administração estadual, depois da concessão de linhas à iniciativa privada. A medida vale para os trabalhadores das linhas 10 Turquesa, 11 Coral, 12 Jade, 12 Safira, aliás, e 13 Jade. Os funcionários poderão ser redistribuídos por diferentes formas previstas em lei, como cessão ou aproveitamento. A proposta foi aprovada por unanimidade na Assembleia Legislativa de São Paulo e era uma das principais reivindicações dos ferroviários. Eles, inclusive, fizeram uma greve de 2 dias nas linhas 11, 12 e 13. O acordo garantiu que eles não sejam automaticamente desligados com a transferência da operação para empresas privadas. A lei também contempla a linha 10 Turquesa, que ainda é administrada pela CPTM, mas está prevista para uma futura concessão. A medida busca preservar os empregos dos ferroviários em meio ao processo de desestatização das linhas dos trens metropolitanos de São Paulo. Vamos falar um pouquinho do tempo. A tarde desta quarta-feira começou com céu nublado, encoberto, uma temperatura amena na capital paulista. Hoje a média de temperatura máxima alcançou os 23 graus. Os ventos que sopram do mar continuam transportando ar mais úmido aqui para o continente e com isso o céu fica encoberto e há potencial para eventuais chuviscos. E depois de alguns dias com temperatura amena, o ar mais quente e seco vai voltar a ganhar força. A expectativa é de que a quinta-feira começará com formação de névoa úmida, muitas nuvens, mas ainda pela manhã esse solão todo aparece e passa a predominar, elevando a temperatura. A mínima prevista para amanhã é de 16 graus e a máxima pode bater os 28. São 6h36, vamos seguir com Garota de Ipanema, com arranjo para violão solo. Essa música, você sabe, do Tom Jobim com Vinícius de Moraes, e quem fez esse arranjo é o Sérgio Assad. A interpretação fica por conta do Plínio Fernandes.

Garota de Ipanema, de Tom Jobim Vinícius de Moraes, com Plínio Fernandes. 6h39, a gente conversava há pouco com a Rita Lisauskas falando sobre o Nepal. Eu trago aqui mais informações para você que ligou o rádio há pouco. Também tenho aqui a atualização. Uma forte enchente atingiu hoje uma região montanhosa do Nepal, próxima à fronteira com o Tibete, na China. E esse desastre deixou dezenas de mortos, desaparecidos. Provocou uma grande destruição na região. As autoridades encontraram pelo menos 160 corpos durante as operações de busca. A força da água e da lama destruiu casas, estradas, pontes, estruturas de projetos de energia. Um deslizamento de terra também atingiu o porto de Jirong, que é uma importante passagem comercial entre a China e o Nepal. A região teve entradas bloqueadas, problemas de comunicação, interrupções no fornecimento de energia e as equipes de emergência trabalham para localizar os desaparecidos. Algum número inicial aí aponta pelo menos 500 pessoas desaparecidas. As autoridades investigam as causas deste desastre. Lá nos Estados Unidos, o governo Donald Trump suspendeu temporariamente os agendamentos de vistos de imigração nas embaixadas e consulados em todo o mundo. Segundo a Casa Branca, a medida faz parte de uma capacitação global dos funcionários consulares para aplicar critérios mais rigorosos na análise dos pedidos. O treinamento terá foco principalmente na identificação de pessoas que possam depender de benefícios públicos lá nos Estados Unidos. Quem já tinha entrevista marcada deverá ter o atendimento remarcado. O governo não informou quando é que os agendamentos serão retomados normalmente. Essa suspensão não afeta, nesse momento, os vistos de não imigrante, ou seja, os turistas. O agendamento de visto para turista continua sendo mantido. É só para os chamados vistos de imigração, que são utilizados quando pessoas pretendem morar permanentemente nos Estados Unidos. São 6h41. Vamos tocar agora a Musiciana, da Chiquinha Gonzaga, com Amilson Godoy e Banda.

De volta para casa, Milson Godoy, grupo de Chiquinha Gonzaga, esta foi Musiciana. Uma informação lá do Rio de Janeiro, criminosos sequestraram 18 ônibus e atravessaram os veículos em ruas da zona norte do Rio em represália a uma operação da Polícia Militar. A ação aconteceu nos bairros de Cascadura e Campinho, depois de um confronto entre policiais e criminosos na comunidade do Fubá. 4 suspeitos foram presos, um deles morreu depois de sofrer uma parada cardíaca e outro foi ferido e levado para um hospital. Segundo a Polícia Militar, os ônibus foram usados para bloquear vias importantes, como a Linha Amarela e a Avenida Dom Helder Câmara. E o bloqueio provocou alterações nos itinerários de pelo menos 33 linhas de ônibus e afetou a circulação naquela região. A Prefeitura de São Paulo adiou para o dia 12 de outubro o início da fiscalização de bicicletas elétricas e veículos autopropelidos nas ciclovias. A operação estava prevista para começar na sexta-feira, agora, dia 28. Segundo a Prefeitura, o adiamento permitirá ampliar as campanhas educativas e dar mais segurança jurídica aos agentes responsáveis pela fiscalização. Mas as regras continuam valendo. Bicicletas elétricas e autopropelidos devem respeitar o limite de 20 km por hora nas ciclovias e de 6 km por hora em áreas compartilhadas com pedestres. E também continua proibida a circulação desses veículos em calçadas, canteiros e áreas exclusivas para pedestres, com exceção de equipamentos utilizados por pessoas com deficiência ou mobilidade reduzida. A fiscalização mais rigorosa só começará em outubro, só que os usuários já estão sujeitos às regras de circulação. São 6h45. A gente vai tocar agora uma do Ivan Lins com o Ronaldo Monteiro de Souza, que você conhece. O Arismar do Espírito Santo e o Leonardo Amoedo interpretam Madalena.

Arismar do Espírito Santo e Leonardo Amboedo tocando do Ivan Lins com Ronaldo Monteiro de Souza, Madalena. Faltam 10 para 7. 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Conto também que o Centro Cultural São Paulo recebe o especial Kubrick entre amanhã e sábado. A mostra faz parte da programação do projeto Cine na Praça e exibe 3 filmes do diretor Stanley Kubrick. Laranja Mecânica será exibido amanhã, Nascido para Matar na sexta e De Olhos Bem Fechados no sábado. As sessões acontecem ao ar livre no Jardim Suspenso do Centro Cultural São Paulo, sempre às 7 da noite. A entrada é gratuita e por ordem de chegada. 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E para terminar, a gente trouxe aqui uma composição do Ari Barroso, que a gente separou com o piano do Tomás Improta. E aí tem uma razão pela qual a gente traz aqui essa informação, essa música especialmente. É um jeito de De Volta para Casa fazer uma homenagem tardia, porque no último domingo, dia 23, faleceu no Rio de Janeiro, aos 77 anos, o pianista carioca, o Tomás Improta, por complicações em decorrência de um câncer. Ele que teve uma carreira longa na música, mais de 50 anos. Tocou com o Chico Buarque, Djavan, Gal Costa, Gilberto Gil, Maria Bethânia. A lista é enorme. Bom, transitou com desenvoltura pela música popular, instrumental, jazz, clássica, foi professor, arranjador, fez muito pela nossa música. E a gente vai trazer aqui do álbum Olha para o Céu, esse álbum foi lançado em 2017, é o 10º álbum solo dele, o último trabalho solo, inclusive. A gente vai trazer uma das músicas que é uma composição do Ari Barroso. No De Volta para Casa, Risque.

0: Tomasin Prota ao piano, de Ari Barroso, Risque. E uma última informação, um rápido destaque do noticiário econômico, o grupo Gênios, controlador das marcas Habib's, Ragazzo e Tendal, entrou com pedido de recuperação judicial, declarando uma dívida de 265 milhões e 200 mil reais. A solicitação foi aceita pela Justiça de São Paulo hoje, que nomeou a consultora KPMG como administradora judicial. A decisão foi proferida pelo juiz Jomar Juarez Amorim. Com essa informação, a gente concluiu de volta com a produção da Gabriela Paques, apoio de Gabriel D'Ângelo, seleção musical Eduardo Weber, mesa de som Armandino Corbal, trabalhos técnicos Wagner Freitas. A você, boa noite, um bom descanso e até amanhã. 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
1: Olá, amigos! Hoje vamos continuar nossa série que está apresentando música criada na primeira metade do século XX. Vamos dedicar este programa a uma notável compositora francesa, Germaine Taillefer, que viveu entre 1892 e 1983. Bem-vindos a mais um Encontro com o Maestro. Germaine Taillefer me faz lembrar de alguns ouvintes que já me pediram diversas vezes para citar outros compositores impressionistas, além de Debussy e Ravel. Pois bem, ela é um nome a ser lembrado. De modo algum, ela foi uma imitadora desses dois compositores, pois seu estilo transcende o impressionismo e é bastante pessoal. Contudo, em diversas obras, ela nunca abandonou a tradição deixada por esses dois grandes compositores franceses. Aliás, Ravel, um dos maiores mestres da orquestração de todos os tempos, foi seu professor dessa matéria. Vamos então justamente começar nossa audição com uma obra em que podemos constatar a trabalhada orquestração de Taillefer, o Concertino para Harpa e Orquestra, escrito em 1927. Taillefer estudou no Conservatório de Paris e foi lá que ela encantou-se pela harpa. Ainda como aluna, escreveu 18 pequenas peças para este instrumento, que juntou sob o título de O Pequeno Livro de Harpa de Madame Tardieu. Madame Tardieu era uma das professoras de harpa do conservatório. Durante sua vida, Taillefer viria a escrever diversas outras obras para o instrumento, das quais se destaca este concertino que vamos ouvir. São três movimentos, Allegro, Lento e Rondó. A execução será de Nicanor Zabaleta, acompanhada pela Orquestra da Rádio e Televisão Francesa, dirigida pelo maestro Jean Martinon.

Ouvimos da compositora Germaine Taillefer o Concertino para Harpa e Orquestra, numa execução de Nicanor Zabaleta, acompanhado pela Orquestra da Rádio Televisão Francesa, dirigida por Jean Martinon. E agora, para contrastar com este concertino, vamos ouvir duas peças camerísticas curtas e delicadas. A primeira é o Adágio para violino e piano, escrito em 1924, que será executado por Massimo Marin ao violino e Cristina Ariagno ao piano. E em seguida, o Romance para piano de 1913, numa execução também de Cristina Ariagno.

Ouvimos de Germaine Taillefer o Adágio para violino e piano, executado por Massimo Marin ao violino e Cristina Ariagno ao pianoforte. E em seguida, o Romance para piano, numa execução de Cristina Ariagno. Mas voltemos à juventude da compositora. Ao demonstrar interesse por música, Germaine Taillefer logo encontrou uma severa oposição de seus pais. Sendo uma jovem de personalidade forte, por puro despeito, mudou seu sobrenome, que era Taillefesse. Vivendo a sua juventude na mais efervescente fase da vida cultural parisiense, um pouco antes da Primeira Grande Guerra, Taillefer juntou-se ao exército de artistas que viviam nos distritos de Montmartre e Montparnasse, um mundo eminentemente masculino, pelo qual ela circulava com grande desenvoltura. Foi nessa época que veio a fazer parte de um grupo de compositores que ficou conhecido por Les Six, os Seis em português. Este grupo foi produto do imenso apetite cultural que energizava os artistas radicados em Paris naquela época. Vale a pena conhecer um pouco dessa história, caro ouvinte. Em 1917, em plena Primeira Guerra Mundial, muitos teatros e salas de concerto haviam interrompido suas atividades. Em meio a isso, o poeta Blaise Cendrat e o pintor Moise Kiesling resolveram realizar um concerto no estúdio de um outro pintor, Émile Lejeune. O objetivo era comemorar o sucesso da estreia do espetáculo Parade, que tinha nada mais, nada menos, música de Erik Satie, cenários de Jean Cocteau e figurinos de Pablo Picasso. Nesse concerto foram ouvidas obras de Satie, de Louis Durey, Georges Auric, Arthur Honegger e Germaine Taillefer. Satie chamava todos de os novos jovens e os encorajava a divulgar suas obras. Logo convidaria Jean Cocteau a se tornar o chefe do grupo. E o estúdio do pintor Émile Lejeune passou então a abrigar uma série de concertos com obras desses jovens compositores. A eles logo se uniriam Francis Poulenc e Dario Milhaud. Estava formado o grupo dos Seis. O movimento durou cerca de 10 anos e procurava uma alternativa para os excessos do romantismo, que já estava em sua fase final. Em alguns momentos, os seis compositores trabalharam em colaboração, com alguns escrevendo juntos uma mesma obra. Um exemplo é o balé Les Mariés de la Tour Eiffel, Os Casados com a Torre Eiffel, produzido em 1921. A música tem 10 movimentos, 2 dos quais foram escritos por Germaine Taillefer, La Valse des Dépêches e Quadrille, A Valsa dos Despachos e Quadrilha. Vamos ouvi-los numa execução da orquestra da Rádio Televisão Francesa, dirigida por Dario Milhaud.

ouvimos de Germaine Taillefer duas peças do balé Os Casados da Torre Eiffel. Elas foram A Valsa dos Despachos e Quadrilha. São obras de 1921. A execução foi da orquestra da Rádio Televisão Francesa, dirigida por Dario Milhaud. E agora, caro ouvinte, para terminar este programa, uma obra absolutamente surpreendente, a começar pela sua formação. É um concerto para dois pianos, coro, quatro saxofones e orquestra. A música é um jorro de criatividade e personalidade. Em alguns momentos chega a lembrar o nosso Villa-Lobos. Vamos ouvi-la com os pianistas Pascal e Ami Roger, o quarteto de saxofones Lunar e a orquestra e coro da BBC do País de Gales. A direção é da maestrina Jessica Cottis. Serão três movimentos: Allegro, Larghetto e Allegro Maestoso.

0: Ouvimos de Germaine Taillefer o concerto para dois pianos, coro, quatro saxofones e orquestra. Os executantes foram os pianistas Pascal e Ami Roger. Tivemos também o quarteto de saxofones Lunar, todos acompanhados pela orquestra e coro da BBC do País de Gales. A direção foi da maestrina Jéssica Cotis. E assim, caro ouvinte, chegamos ao final de mais este programa. Espero que vocês tenham apreciado. E não se esqueça, entre em contato comigo pelo e-mail pergunte@tvcultura.com.br. Cuidem-se, fiquem bem, um grande abraço e até o próximo programa.
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0: Johann Sebastian Bach, Canon Primo a duas vozes da Oferenda Musical BWV 1079. Mônica Huguet, violino. Paul Goldwyn, oboé da Katia. Francis Eustace, fagote. Sarah Cunningham, viola da gamba.
1: De resgate e tratamento do animal. O projeto permite que hospitais e clínicas veterinárias, universidades e abrigos possam se credenciar para receber os animais resgatados.
2: A prevenção de maus tratos contra animais é o foco de projeto apresentado por Fábio Macedo, do Podemos do Maranhão. O texto inclui nos currículos escolares conteúdos sobre direitos dos animais, além de ações educativas voltadas ao respeito e à proteção da vida animal.
1: Fábio Macedo também propõe que adolescentes responsáveis por atos de violência contra animais cumpram serviços comunitários, de preferência em entidades de proteção e saúde animal. A proposta ainda institui o 4 de outubro como Dia Nacional da Proteção, Respeito e Empatia com os Animais.
2: Termina agora o jornal Câmara dos Deputados, produzido pela Rádio Câmara, com trabalhos técnicos de Everson Urani e a apresentação de Márcio Aquiles Sardi e Val Monteiro. Boa noite.
1: Uma boa noite para você. A Voz do Brasil volta amanhã.
3: Você ouviu A Voz do Brasil. 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
5: 20 horas.
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6: Olá, tenham todos uma boa noite. O Conexão Europa apresenta o concerto da Filarmônica Real de Liège, sob a regência de seu diretor musical, o maestro francês Lionel Bringuier, com a participação dos pianistas Pavel Kolesnikov e Samson Tsoi. Gravação ao vivo, realizada em 9 de janeiro de 2026, na Sala da Filarmônica em Liège, Bélgica. Para abrir o concerto, sob a batuta de Lionel Bringuier, a Filarmônica Real de Liège toca Le Tombeau de Couperin, M68, de Maurice Ravel.

Com a Filarmônica Real de Liege, sob a direção de Lionel Bringuier, ouvimos de Maurice Ravel Le Tombeau de Couperin, M68, nos movimentos Prelúdio Vivo, Forlane Allegretto, Minueto Allegro Moderato, Rigaudon Ben Vivo. Na sequência, orquestra e maestro recebem dois pianistas renomados, o russo Pavel Kolesnikov e o cazaque Samson Tsoi, na interpretação do Concerto para dois pianos em Ré menor, FP61, de Francis Poulenc.

com os pianistas Pavel Kolesnikov e Samson Tsoi, acompanhados pela Filarmônica Real de Liège sob o comando de Lionel Branguier, ouvimos de Francis Poulenc, Concerto para dois pianos em Ré menor FP61, movimentos Allegro, Larghetto e final Allegro Molto. Agora, Pavel Kolesnikov e Samson Tsoi tocam o movimento Jardim Encantado da suíte Mamãe Gansa em arranjo para piano a quatro mãos.

Em arranjo para piano a quatro mãos, ouvimos Pavel Kolesnikov e Samson Tsoi no movimento O Jardim Encantado, da suíte Mamãe Gansa de Maurice Ravel. Deste mesmo autor, ouviremos a seguir Bolero, com a Filarmônica Real de Liège, sob a direção de Lionel Bringuier.

0: Sob a regência de Lionel Bringuier, a Filarmônica Real de Liege interpretou Bolero de Maurice Ravel. Gravação ao vivo realizada em 9 de janeiro de 2026, na Sala da Filarmônica em Liege, Bélgica. Ponto final no Conexão Europa, que teve roteiro e produção de Inês Medalha, trabalhos técnicos de Carlos Lima e Armandino Corbal, apoio de produção de Gustavo Bittencourt. A todos, uma ótima noite.
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Quarta-feira, 26 de agosto. O Jornal da Cultura começa agora com os seguintes destaques. Presidentes Lula, o do Senado, Davi Alcolumbre, e o da Câmara, Hugo Mota, acertam o avanço das votações da PEC do fim da escala de trabalho 6x1 e da segurança pública, da medida provisória que acaba com a taxa das blusinhas e do projeto que regula as terras raras. A Advocacia Geral da União entra com ação contra o Discord e pede multa de 500 milhões de reais por falhas nas medidas de proteção a crianças e adolescentes na plataforma. Nos Estados Unidos, Meta, dona do Facebook e do Instagram, faz acordo e vai pagar o equivalente a 87 bilhões e meio de reais para encerrar julgamentos e promete acabar com a rolagem infinita nas redes sociais. Sociedade Médica atualiza diretrizes do tratamento para diabetes tipo 2. Além do controle da glicemia, pacientes terão também que tratar da obesidade. Avalanche na fronteira do Nepal com o Tibete deixa pelo menos 160 mortos e mais de 800 desaparecidos. Onda de lama teria sido provocada por colapso de geleira e é considerada a pior tragédia em 10 anos na região.